Ariely Pinto, o Internacional, o DJ da FM 91. Fernando Louro, o Fernandão e DJ Ariely Pinto.

0: 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Revirando o baú, mexendo com o seu psicológico e fazendo você abrir mais uma, né?
1: Alô, garçom! Traz o uísque aí!
0: É um programa só brega, Fernando Loura e DJ L. Pinto Internacional. Jogo encerrado, Brasil 1, Marrocos 1, partida 1 a 1, viu? 1 a 1, 1 a 1 hoje, né? Na estreia do Brasil, 1 a 1, 1 Marrocos 1, Brasil!
2: Brasil!
0: Próximo jogo agora, sexta-feira!
3: Fernando Loura, toca uma música pra mim?
0: É claro que eu toco, sucesso pra você. 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
0: 21 e 17.
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0: 21h20, ótima noite pra você em Marabá. Pra você de todo o Brasil.
1: Brasil!
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0: Vamos nessa, girando o sucesso que você gosta de ouvir. Aproveitar e mandar um super boa noite pra você que tá curtindo a gente em Imperatriz, meu amigo Raimundão. Tô aqui, Fernandão, na Vila Lobão, curtindo Só Brega. Obrigado, Raimundão. O Lopes, lá em Tupiranga, também tá ligado. O Lopes
3: tá
0: em Tupiranga.
3: Tá ligado?
0: É o Lopes, lá da Toca, Toca Restaurante.
3: Bora, meu parceiro.
0: Obrigado pela sintonia. Quem mais tá curtindo a gente nesse exato momento? Meu amigo Jairo Carvalho, na cidade de Santarém. Obrigado, Jairo Carvalho. Está curtindo através do Rádios Net. 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
2: Fernando Louro, o Fernandão. E de...

0: DL Quinto, de Marabá. Falar dele é fácil, mais difícil é esquecer dele.
1: Colocando ritmo e fazendo você balançar, passinho pra lá, passinho pra cá, passinho pra lá, passinho pra cá. Esse é o nosso Só Brega, nas duas emissoras Clube e FM 91, as duas emissoras do Grupo RBA.
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0: Muito bom.
1: Bom demais, 21:37. 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Meu amigo Luiz Barros, aquele abraço pra você, pro Felipe Barros também. Felipe também tá ligado, né? Obrigado aí, toda a família, curtindo a FM 91. 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
1: 21:39.

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4: 21h43. Boa noite pra você. Bora pra cima, Fernando Moura e DJ Eri Pinto.
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4: 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Vamos lá, mais uma sequência especial. É.

0: M91, a família reunida, os amigos, você de toda a Grande Marabá, a você em todo o Brasil.
1: Brasil!
0: Obrigado pela sintonia, a você que ouve a gente fora do Brasil.
2: Aquele abraço.
0: Obrigado ao nosso diretor Hinaldo Antônio. Obrigado, Jesus, por mais um programa. Obrigado, DJ Eli Pinto Internacional. É o homem do Viatura Dance. Não para.
3: Opa! Obrigado, obrigado, Fernandão. Obrigado a todo mundo. E lembrando que sabadão estamos de volta, viu? Com muito mais, com muito som legal pra galera que estiver. Gente, muito obrigado. Que Deus abençoe a todos, viu?
0: É hora de dizer pra...

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4: Para você sintonizado nas ondas da FM 91, em conexão com a nossa querida Rádio Clube FM em 100,7, um boa noite a você que está aqui nesse momento, então, acompanhando a programação das duas melhores rádios de Marabá. E agora, vai junto comigo apertar os seus cintos, aumentar o volume aí do seu som, do seu rádio, onde você estiver ouvindo a programação da FM 91 da Rádio Clube, porque a partir desse momento vamos fazer essa viagem incrível na máquina do tempo, meu amigo. Isso mesmo, você já sabe, você confia, você gosta, você escuta as músicas, porque todo sábado, a partir das 10 horas da noite, Michel Garcia e você, Michel Garcia, FM 91.

e Clube fazem essa viagem incrível de volta aos tempos áureos, aos tempos dançantes, para recordar aquelas músicas muito bacanas que a gente ouviu aí, né? Nas décadas de 70, 80 e 90, também aos anos 2000, para realmente recordarmos os tempos áureos, para ativarmos a nossa emoção, aquela recordação afetiva que nós tivemos com certeza aí durante muito tempo, né? É o Máquina do Tempo com seu amigo Michel Garcia. A gente já vai começar fazendo logo uma recapitulação, vamos fazer aí um recorte nessa primeira meia hora aqui do Máquina do Tempo, dos principais sucessos que rodaram, que tocaram no cinema de uma forma geral, né? Você sabe que nós tivemos aí muitas trilhas sonoras de músicas dançantes no cinema, nas séries, na televisão dos anos 70, na TV dos anos 80, na época que não existia internet, não existia telefone celular, e você só tinha uma chance de ouvir a música, ou no filme, ou na rádio, que a gente realmente acompanhava naquela época, né? E nós já vamos fazer então essa busca incessante pela emoção, pelo dance, com os meninos aí de Londres, na Inglaterra, na década de 80, quando fizeram uma homenagem a Elvis Presley com a música Always On My Mind. São os meninos do Pet Shop Boys para você, fazendo essa recordação incrível com o tema da série dos anos 80, Anjos da Lei. Você deve lembrar dessa série. Sobe o som, está começando o Máquina do Tempo com Pet Shop Boys, Always On My Mind.

0: finalizando então essa primeira hora do Máquina do Tempo com Ray Parker Jr., Ghostbusters. Essa música que foi tema do filme Os Caça-Fantasmas, né? O filme aí de 1984. E depois eles tiveram muito outro sucesso também, né? Fizeram muitos filmes, teve desenho animado. E você recordando comigo também mais uma música dançante que foi sucesso aqui recordando com o Máquina do Tempo, tá bom? Olha, vamos a um intervalo comercial. Não mude de estação, já já a gente volta aqui no Máquina do Tempo.
1: 10h24.

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0: De volta então aqui na sua programação da FM 91 e da sua Rádio Clube FM em 100,7, desejando para você uma excelente, uma boa noite de sabadão aí, você curtindo, ou você em casa descansando um pouquinho, onde quer que você esteja, um grande abraço, obrigado por estar sintonizado com seu amigo Michel Garcia aqui na programação do Máquina do Tempo, beleza? Muito obrigado, um abraço para todo mundo que está sintonizado, né? Os taxistas, motoristas de aplicativo, o pessoal das entregas aí do delivery, os agentes patrimoniais, agentes privados, né? O pessoal dos hospitais, das siderúrgicas, muito obrigado pela sintonia e por estarmos aqui sintonizados junto com seu amigo Michel Garcia no Máquina do Tempo. Manda um abraço aí também para o Pedro Delano e Josélia, que estão sintonizados aqui no Máquina do Tempo. Obrigado pela sintonia. O José Neto também. Valeu, José Neto. Obrigado aí por estar sintonizado conosco. Mandar um abraço também para o meu amigo Delano. Delano, valeu. Valeu pela sintonia, Delano. Está ligado ali na Folha 16. Um abraço também para o Caetano Reis, sempre sintonizado aqui conosco na programação do seu Máquina do Tempo. E olha, nós vamos abrir este bloco com uma banda que eu gosto muito. Você também deve recordar muito as músicas desta banda. E nós iremos fazer uma dose tripla, tá? Uma dose tripla de Ace of Base. Ace of Base foi uma banda que surgiu na Suécia nos anos 90 e que estouraram com sua música diferenciada. Era um ritmo dançante diferenciado. Eles gravaram muitos sucessos como, por exemplo, Don't Turn Around, né? The Sign, All That You Want, Beautiful Life. São muitos, muitos sucessos dessa banda incrível. Que assim como o ABBA nos anos 70, formado por quatro pessoas, formado por dois casais, né? O ABBA era formado aí pela Agneta, que era loura, formado também pelo Björk, formado pela Anne Frieda, que era morena, e também pelo Benny Benassi, que era o do piano. Dois casais formaram o ABBA nos anos 70, aí você já conhece a história. E nos anos 90, três irmãos, duas mulheres, um homem, mais um amigo, formaram a banda Ace of Base. E para fazer essa dose tripla, a gente vai começar então uma música muito bacana de Ace of Base, Don't Turn Around. Sobe o som, porque é o Máquina do Tempo.
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0: tenho certeza absoluta que você lembra dessa música. Tocou muito aí nos anos 90, finalzinho, meados, né? Meados dos anos 90, já indo pro final. Dr. DJ Sterla, Everybody Pom Pom, música legal. Você recordando conosco aqui no Máquina do Tempo. Já já eu volto, vamos ao intervalo, mas tem muita coisa para rolar ainda, não mude de estação.
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Olha, nos anos 80 existia muita produção musical, né? Dessa ramificação, dessas modificações que foram feitas aí com a música dançante, surgindo aí no finalzinho dos anos 60, já indo para os anos 70, né? Posso dizer para você que um dos que realmente começaram essa onda musical dançante foi o pessoal do Kraftwerk, com a música The Model. Aí você fala, Michel, não sei nem quem é. Toca um pouquinho aí do Kraftwerk. Vamos tocar aqui pra você lembrar quem é. Isso, são esses caras aí. Eles começaram a viver. Essa música, inclusive, toca muito no Baile da Saudade em Belém, né? Mas esses caras é que começaram a ramificação, as modificações, sintetizadores, música eletrônica e assim por diante. Nos anos 80, surgiu um cara, um produtor chamado Vince Clarke. O Vince Clarke, ele começou tocando numa música, ele começou tocando numa banda chamada Depeche Mode. Toca um pouquinho aí do Depeche Mode. Isso, muito bem. Depois, ele foi fazer produção musical e também, claro, tocar na banda Iazul. Toca aí um pouquinho do Iazul. Beleza. Aí, meu amigo e minha amiga, ele encontrou um cara chamado Andy Bell. A voz do cara é incrível, a voz realmente diferenciada. E eles resolveram então criar a banda chamada Eraser. Isso foi lá na Inglaterra nos anos 80. Sobe o som porque vamos ouvir um sucesso de Eraser, Blue Savannah, Máquina do Tempo.

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0: Uma banda incrível da Itália, Lee Merrill, Chime Out pra você. Lee Merrill, inclusive, foi a banda que lançou a nossa querida Corona, né? Corona, você lembra de Corona, The Rhythm of the Night. Ela, inclusive, é brasileira, se você não sabia, é a nossa Olga Maria, né? Olga Maria, o nome verdadeiro da Corona. Inclusive, ela foi funcionária da Caixa Econômica Federal. Você sabia disso? Pois é. E aí, nos anos 90, ela resolveu ir para a Europa, para a Itália, e lá fez sucesso, tudo que a gente já sabe aí dos sucessos da Corona. Mas antes, a banda Corona era Lee Merrill, foi esse sucesso que você ouviu com a gente aí. Só recordando um pouquinho aí pra gente ficar muito bem sintonizado e informado aqui no Máquina do Tempo. O intervalo comercial, eu volto já já no Mundo de Estação.
1: 11:36.
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Muito obrigado a você que está sintonizado aqui na nossa FM 91. Estamos no Dial, né? No Dial é as ondas normais de rádio, tanto na FM 91 e 90.9, quanto na Clube FM 100,7. Mas também estamos na internet, radioclubedemarabá.com.br, radiofm91.com.br. E também estamos nos aplicativos. Temos o aplicativo da FM 91 e temos o aplicativo da Rádio Clube. 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O aplicativo não ocupa nada da memória do seu celular porque ele é muito leve, levíssimo. 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Muito bem, vamos abrir esse bloco então com uma banda que fez sucesso também no finalzinho dos anos 90, lá nos Estados Unidos da América. Você ouviu essa música, você ouviu esse sucesso, mas recorda comigo agora aqui, Maximilian, Fatboy, sobe o som, é Máquina do Tempo.

0: Essa música aqui, vou te dizer uma coisa, tocou demais, meu amigo. Tocou muito e você sabe que tocou muito, né? Porque tocou na rádio, tocou nas danceterias, tocou na boate. Toda vez que tocava, a galera gritava. É o sucesso de Mr. French Jr., I Feel So Good. Você gostou, você curtiu e, claro, recordou comigo na programação do seu Máquina do Tempo, tá certo? Olha, muito obrigado pela sintonia, pela companhia. Espero que você tenha curtido de montão a programação aqui do Máquina do Tempo. Fazemos com muito carinho para você realmente viajar conosco, recordar, porque recordar é viver, meu filho e minha filha, tá certo? Olha, um bom domingo para todo mundo. Estamos de volta no próximo sábado, a partir das 10 horas da noite, logo após o programa Só Brega com Fernandão. Um abraço, fui!
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0: Meia-noite e 23.
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0: Meia-noite e 33.
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0: 1 e 4.
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0: 1:17.
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0: 1h58.
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0: Ah! 1h58.
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0: 2 e 4.
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0: 4 e 3.
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0: 4 e 7.
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1: Isso é normal entre casal.
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0: 4:35.
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0: 53.
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0: verdade.
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0: 5h36.
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1: Adilson Vítor e Zé Roberto, manda!

0: 6 e 7.
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0: 7 e 6.
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A partir de agora, começa na Rádio Clube o programa Máquina do Tempo. Você já entendeu aí, né? Máquina do Tempo. Então a gente vai entrar nessa máquina do tempo aí e vai resgatar muita música boa pra você, tá bem? A Clube FM está no ritmo do sucesso e recorda junto com você os maiores sucessos dos anos 70, 80 e 90, nacionais e internacionais. É a nossa máquina do tempo. E hoje, neste domingão, você recorda junto comigo essas músicas que marcaram as nossas vidas. Marcaram a minha vida, marcou a sua vida. Então, são músicas aí que, eu digo assim, eternizaram. Eternizaram. Podemos começar? Então, vamos lá. Começa a partir de agora, Máquina do Tempo para você. E a gente começa com eles. Camarada, ele começou... em 1984, por aí, 85, com uma música que fez muito sucesso. E essa música é uma delas que eternizou. A música que o primeiro sucesso dele chama-se Menina Veneno. Menina Veneno, hit. E o hit está até hoje aí, cantando, fazendo shows. E depois ele trouxe essa outra que nós vamos começar o Máquina do Tempo com Sopra o Vento. Sopra o Vento, hit.

0: Legal, legal, você ouviu aí Guilherme Arantes, Olhos Vermelhos, o homem da música Planeta Água, né? Olhos Vermelhos, compositor, cantor, aí o primeiro, a primeira parte do nosso programa aqui, começamos lá atrás com o hit Sopra o Vento e agora fechando com Guilherme Arantes, Olhos Vermelhos. Você está curtindo pela sua Rádio Clube Máquina do Tempo, hoje na comunicação de Nonato Dourado. Muito obrigado, você que me acompanha em 100,7. Já eu volto, hein? Já eu volto, tem mais pra você na Clube.
1: 7:36.

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0: Voltamos, voltamos, máquina do tempo, depois desse intervalo. Olha, que o seu domingo seja de paz, que o seu domingo seja bem tranquilo. Como é que estão os preparativos aí para o almoço? Domingo é aquele dia de reunir a família, domingo é aquele dia de fazer a faxina em casa, para quem trabalha e mora só, aí aproveita o domingo para fazer a faxina, ou mesmo que não mora só, aproveita aí toda a família. Vamos fazer a limpeza aqui na área, lava a área, daqui a pouco vai chegar os amigos, daqui a pouco a sogra vai chegar, o cunhado vai chegar, vai trazer aquela carne para fazer o churrasco. Hoje é o dia daquele peixe, aquela caldeirada, então capricha aí, bom almoço para você daqui a pouquinho, tá bem? Você está curtindo a Máquina do Tempo. 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Quem tá balançando por aí? Quem tá balançando? Ah, quem tá balançando é ela. Beth Balanço, um dos primeiros e maiores sucessos da banda Barão Vermelho. Você lembra do Barão Vermelho? Pois é, Beth Balanço. Vamos balançar na clube.
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0: 8 e 7.
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4: E pra fechar, pra encerrar o nosso programa, já tem que ir embora, eu queria ficar mais. Vai ficar mais tempo com você, hein? Mas foi suficiente pra você curtir as músicas aí, Bananarama, Every Shade of Blue. Que legal, hein? Começamos com a

0: Internacional, fechamos com uma Internacional. Para você, um ótimo domingo, domingo de paz. Vai à missa hoje? Legal. Chegou da missa agora há pouco? Que bom. Vai ao culto? Muito bom também. Viva a vida é hoje, viva com intensidade. Lembrando que hoje é domingo, fim de semana. Se você for beber, não dirija. Se você for dirigir, não beba. Ah, eu tô em casa tomando a cervejinha aqui com os amigos, ouvindo a clube, ouvindo no Naturado. Se alguém chamar para você para sair, não saia. Não pegue o seu carro, não pegue a sua moto, tá bem? Para evitar complicações no trânsito e evitar também acidentes, tá legal? Segunda-feira. Amanhã, às 8 horas da manhã, nós teremos um novo encontro marcado já, com a permissão de Deus, às 8 horas aqui na Rádio Clube, com o programa Clube da Manhã. Para você, um excelente domingo. Mulheres, considerem-se beijadas. Minha irmãzinha, a fé que me faltar, eu vou buscar em você.
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1: Olá, meu povo! Com a graça de Deus e a proteção de Nossa Senhora de Nazaré, tô chegando nesse domingo maravilhoso. Está no ar o seu show da clube, no seu domingo. Um dia abençoado, alegre, com a certeza de que o melhor está por vir. Sintonize a sua fé, aumente o volume e venha espalhar sorrisos com a gente. Bom domingo para todos. Tá começando aqui o show da clube. Qual é o nosso zap? 94-91-62-24-80. Um grande abraço e vamos juntos dando play no seu domingo com o sucesso que você gosta de ouvir.

0: seguir o seu domingo com muita alegria, com muito amor, aqui na Clube 100,7, Marabá e toda a região. Um grande abraço. É o show da Clube no seu domingo. Hoje é dia de dar aquela volta no balneário, ir na praia, ou então ficar com a família no quintal, fazer aquela feijoada. Festa junina, hoje tem festa junina, depois da missa lá na Igreja de Santa Luzia. Depois da Santa Missa na Igreja de Santa Luzia, às 7, 8 horas por aí, vai ter a quadra junina, né? Festa junina lá no pátio da igreja. Vai ter apresentação de quadrilhas, vai ter também rifa e muitos prêmios para você, né? Animação especial lá na Igreja de Santa Luzia, no pátio da igreja. Hoje, super festa junina. Você está sendo convidado. Fica ali na Avenida Manaus, próximo à Obra Copa do Brasil, no bairro Belo Horizonte. Domingão na Clube é sinônimo de fé, paz e muita alegria. Que Deus derrame bênçãos lindas no seu lar hoje. Continue ligadinho com a gente aqui na rádio que ama você, viu? 94-91-62-2480. Um bom dia, tá no ar o show da Clube. Clube, bom dia, meu povo.
1: Isso é agora. Estamos dificultando.

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0: 8h56.
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0: Olá, estamos apresentando aqui o seu Domingão na Clube. É mais um dia que estamos juntos aqui da melhor programação do seu rádio. Quero mandar um abração lá para a Vila Espírito Santo, né? Começou o festejo do Divino Espírito Santo lá na vila que tem o mesmo nome, na Vila Espírito Santo. Mandar um abração para o meu amigo Deilson Dourado, que vai participar dessa festividade. Meus amigos de São Félix, Morada Nova, você que é devoto, né? Participe, né? Um abração para todos aí desta vila maravilhosa. É, você já curtiu aqui na Clube Matheus e Cauã, Meu Silêncio com a Simone Mendes, Turma do Pagode, né? Deixa a Vida Me Levar, né? E a gente continua aqui com a melhor programação do seu rádio aqui na Clube 100,7. Aumenta o volume que tem também nessa sequência, Hugo e Henrique Mala, né? Que você curte aqui na programação da Clube 100,7.
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1: Agora estou de volta aqui na Clube 100,7. Um bom domingão para você que hoje vai para a chácara, relaxar com a família, dia de repor as energias, né? Vamos trazendo agora aqui na Clube Amado Batista, Se Não For Por Amor. Essa música eu vou mandar para todo o pessoal lá da Vila Sororó, para o amigo Denilson lá do Açaí Ponta de Pedra. A Edneia está na sintonia também. Fica na Rua Cuiabá, está na sintonia da Clube. Também para os amigos da Folha 28, que estão na sintonia da programação 100,7 FM. Também para minha amiga Divina, que está na sintonia da Clube 100,7, todo o pessoal da Ideal Tecidos, que sintoniza a Clube. Muito obrigado pelo carinho da audiência, né? Um abração para o Tiago, que está na sintonia da 100,7, e também para todos os amigos que sintonizam, o Nenenzão, né? O Nenzão está na sintonia. Aguinaldo Dorta, um abração, obrigado, está sempre na sintonia da Clube. Quem gosta mesmo da música do Amado Batista é o Ilítio, né? Esposo da Divina, uma simpatia. Vamos trazer também muita música maravilhosa nesse domingo.

0: Dudu com Ana de Oliveira. Que música bacana, né? Pra quem tá na sintonia, é mais um super ritmo, né? Dos diversos ritmos que tocam aqui no nosso estado do Pará, né? Um dia maravilhoso. Vai ter churrasco aí hoje, domingão, pra toda a galera que tá na sintonia da Clube 100,7. Sabe aonde? Lá no Balneário Taboquinha, aí na Barraca do Miro. Hoje tem peixe, até peixe. 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Muito bem, vamos pro intervalo rapidinho, já já eu volto aqui no seu Domingão da Clube, a melhor programação do seu rádio, mandando um abração pessoal da Ola na Marabá Pioneira, todo o pessoal da Folha 27 aqui na Nova Marabá, meus amigos da 28, Folha 5, lá da Vila aí dos projetos de assentamento, lá do 1º de março, né, seu Nascimento, e a Francisca do Açaí tá na sintonia da Clube, galera de São João do Araguaia, São Domingos, São Geraldo, também lá de Brejo Grande do Araguaia. Bom dia!
1: 9:39
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0: Aqui, Rádio Clube, emissora do Grupo RBA, Rede Brasil Amazônia de Comunicação. É sempre um prazer estar aqui no domingo te fazendo companhia na Clube 100,7, a emissora que mais cresce em audiência. O zap aqui é o 94-91-62-2480. Quem está na sintonia da Clube 100,7 é a Joelma, lá de Morada Nova, a Sandrinha, na Folha 33. Está na sintonia da Clube 100,7. Zeca Moreno, toca uma da Gabi Amarantos. Vou tocar para você que pediu aqui pelo zap da Clube reacender a chama, especialmente para todos que estão lá no bairro São Miguel da Conquista, Jardim União, aquele abraço pessoal da Vila São José também, na sintonia da 100,7. Vamos curtir agora ela que apareceu para o estrelato com Is My Love, foi tema de novela, mas ela foi também de uma super banda aqui de Belém do Pará, Tecno Show, Gabi Amarantos, reacender a chama.

0: 9:57.
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0: Muito bem, estamos aqui fazendo companhia, te fazendo companhia com alegria nesse domingão, domingão da Clube, que é muito mais busca, muito mais sucesso pra você. Você curtiu aqui na programação da Clube, Banda Origem, né? Brincar de Amor. Vamos para o intervalo agora e já já eu volto com mais participação do ouvinte aqui da nossa programação, mais música do jeito que você gosta. Já já eu volto aqui com o Manu Batidão pra você que é fã da Manu Batidão.
1: 10 e 10.
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1: Essa é a melhor programação do seu domingo. Estamos juntos aqui na Clube 100,7. E aí, tá no bar, tá na lanchonete? Onde é que você tá curtindo a programação da Clube? Está fora do estado aí, também curtindo pelo aplicativo nesse Brasil? Que beleza! 94-91-62-2480. Um bom domingão para quem tá aqui na melhor programação do seu rádio. Manu Batidão, a cada manhã.

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1: Mais um domingo de muita música. Aumenta o volume que estamos trazendo aqui para você que está na sintonia da Clube. Mais super música.

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16: Fim de semana pra você. Alô Marabá, muito bom dia. Tô chegando aqui no Som da Clube com o nosso Domingão na Clube. Hoje domingo, óbvio, né? 14 de junho de 2026. Prazerzão, Rogério Brasil chegando com você nessa manhã especial, gostosa de domingo. A gente fica junto, né? Ficar juntinho aí, tocando música boa, batendo aquele papo esperto nessa manhã de domingo. Você tá onde ouvindo a gente, hein? Mande aí o seu WhatsApp pedindo aquela música que você quer ouvir, que eu vou tocar pra você, tá bom? Não importa qual seja. A gente sabe aqui na Clube que a música, ela é atemporal. Não importa a data, a época que foi lançada, se é boa, a gente toca pra você. Então manda pra mim, Zap Clube Liberado, 991-62-2480. Muito boa tarde, vamos junto comigo até ali pertinho das 16 horas. A gente tá por aqui comandando o seu domingo na Clube, aqui no nosso Domingão na Clube. Eu garanto pra você a maior mistura musical do seu rádio. Mandando a galera que tá comigo pelo... Mandando um abraço pra galera que tá comigo pelo aplicativo Clube. A galera do Radiosnet também, que dá aquela moral pra gente nesse domingão ensolarado. Domingão, mais um domingão quente aqui na nossa Marabá. Que bacana, né? Os balneários devem estar lotados aí. A galera curtindo o domingão no balneário e ouvindo o som da Clube. Sejam bem-vindos, aumenta o volume do rádio, cola na melhor, prazerzão, Rogério Brasil na área. Chegamos com alegria aqui no Som da Clube, a poderosa de Marabá.

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Arena Clube tá em primeiro lugar. Isso é Mastruz com Leite, Brincar de Amar. Essa é das antigas, hein? Forrozinho bom de dançar, né, gente? Antes, Tribo de Já passou por aqui com Regueiros Guerreiros. É o som da Clube mais limpo e vai mais longe pra ficar mais perto de você. Vem pra cá, vem comigo, manhã gostosa, domingão, a gente tá por aqui com você. Obrigado pela audiência, o carinho de sempre, quer indicar um sucesso? Zap Clube liberado no seu domingão, 991-62-2480. Participa aí, manda ver. Mandando abraço pra minha amiga Socorrinha, tá me ouvindo a Socorrinha. E o Edmilson também tá na escuta lá na Cidade Nova. Abraço pra essa turma boa, né, que tá sempre aqui ligado, ligados na Clube. 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Tamo junto aqui no seu domingão, manda áudio aí, Zap Clube no 991-62-2480. Na Clube tá sempre em primeiro lugar, a gente vai misturando tudo pra você que tá aí na sintonia da Poderosa. Rádio Clube. Muito mais músicas por hora é aqui, Henrique Iglesias, Bailamos.

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1: Tá na hora, meio-dia e um. Boa tarde.

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0: minha primeirinha do seu coração. Isso é Calcinha Preta, música Hello. Antes, Companhia do Calypso passou com mais um lance das antigas da companhia. Tá na clube, tá em primeiro lugar. Meio-dia e 12, pra você que tá na sintonia, aquele abraço, obrigado pelo carinho, tamo junto no Domingão da Clube. Legal tá com você, hein? Você tá onde me ouvindo? Manda áudio aí que eu vou ouvir você. Toca a música que você quiser ouvir no Zap Clube 991-622480. 991-622480.
1: Manda você, qualquer um do Forró Boys aqui do Barra Araguaia. E manda um alô pra Maria lá na Chaca Oi d'Água. Estamos aqui na Chaca Oi d'Água. Manda aí uma música aí do Forró Boy. Estamos aqui na Chaca Oi d'Água. Aqui é o Donizete, do Barra Araguaia.
0: Valeu, Donizete! A number one do seu rádio. Mais músicas por hora. Meio-dia e 13. Forró Boys, Garota de Cinema.

0: Mas aqui no Som da Melhor, antes Thiaguinho passou aqui com Sosseguei, lá em cima Forró Boys. Só sucesso pra você que tá ligado aqui no nosso Domingão, meio-dia e 24. Pra você que tá chegando agora, sintonizando na Clube, seja bem-vindo, peça sua que a gente toca. Zap Clube liberado no 991-62-2480.
1: Boa tarde, meu amigo. Aqui é do Bosque do Igarapé, a Daiane aqui. É, coloca aí uma música aí pra nós ouvir. Renan e Raí, qualquer um aí, pra todos que gostarem.
0: Renan e Raí! É, quem tá apaixonado no Domingão é boa essa aí. Chorei no sinal.

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0: Sempre tá em primeiro lugar. Uma remixagem DJ Ney de Coraci. Tic-tac, coração faz tum-tum. É o som do Pará aqui no Clube. A gente antes ouviu Berg Rabelo. Chama que eu vou. Sucesso pra você ligado comigo. Tarde gostosa de domingo. Agora meio-dia e 48. É isso mesmo, meio-dia e 48. Não vá perder a hora. Pra você que tá chegando agora, tá sintonizando na Clube. Aquele abraço. Zap Clube liberado pra você. 991-62-2480.
1: Ô, meu amigo, apresentador desse programa tão bacana.
0: E opa!
1: Tão bom, esse programa é bom demais. Eu me chamo Manuel Oliveira.
0: Valeu,
1: tô pegando,
0: Manuel,
1: aqui um arroz com peixe frito.
0: Aí eu, sim, hein?
1: E gostaria que tu rodasse uma música aí, ó.
0: Ah.
1: Esqueci o nome do cantucho, José Roberto.
0: Zé Roberto.
1: Silvio Letícia. Toca essa música aí pra mim aí.
0: Silvio Letícia.
1: Zé Roberto, Silvio Letícia.
0: Rapaz,
1: bora almoçar comigo aqui um arroz com peixe frito.
0: Opa! Convite é tentador, rapaz. Essa é das antigas, hein? Vamos lá, vamos curtir sucesso no som da Clube. Olha aí, rapaz. Pediu, tocou. Zé Roberto, Silvia Letícia. 11 minutinhos nos separa de 1 da tarde. Você tá na Clube? Tá na Clube, tá em primeiro lugar.

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Clube, a primeirinha do seu coração. Stephanie, Gabriela e Acaso. A gente ouviu antes o Iguinho e Lulinha, Destino. É sucesso.

0: 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Mandando abraço para toda a galera que tá na sintonia da Clube. Manda seu áudio aí se você quer indicar a música que você gosta
1: bom
0: de ouvir.
1: Bom dia, Rogério Brasil. Sou da Rede da Funda 7.
0: Bem,
1: eu gostaria que você colocasse a música do Ronaldo, Adriano, Amor Espanhol. Eu ofereço pro meu marido, pra minha cunhada, Neia Lima. E tamo aqui, fazendo um churrasco.
0: Obrigado.
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0: Ronaldo Adriano, Amor Espanhol. 1:15 na Clube.

0: tá na pegada mais gostosa do seu rádio, a Pegada Clube. No domingão, a gente tá ouvindo aí Guilherme Benuto, Só Hoje, Japinha Conde, Henrique Juliano e Ronaldo Adriano nesse bloco. Só sucesso, hein? E toca aqui! Na boa do seu rádio, hora certa pra você ligadão comigo. 1:28, boa tarde para você que tá comigo em Marabá, nas cidades vizinhas, o meu Pará, Tocantins, Maranhão, onde chega a nossa frequência modulada em 100.7. Muito boa tarde, você que tá acompanhando a gente pelo nosso aplicativo, o aplicativo Clube, ou pelo Radnet, a sintonia da melhor nessa tarde gostosa de domingo. Quer participar? Fique à vontade, manda áudio, o Zap Clube tá no 99162-2480, 99162-2480. Gente, olha só, tem uma mãe aqui procurando o filho, mandou um áudio pra gente, a gente vai ouvir agora.
1: Bom dia, me chamo Raimunda da Silva Santos, moradora da Vila São Benedito, município de São Domingos do Araguaia, e estou à procura do meu filho, que se chama Gibson Santos da Silva, que saiu para trabalhar com empilhamento de eucalipto no município de Jacundá, a uns 20 quilômetros de Jacundá. O ponto de referência de lá é o Rancho Goiano. Desde já eu agradeço qualquer informação. Já tem uma semana que ele não me manda mensagem. Estou muito preocupada. Quero saber se aconteceu alguma coisa com ele ou com o celular, ou se ele está com alguma dificuldade. Se alguém souber a notícia desse rapaz, me mande mensagem, por favor. Nesse zap aqui, 9163-7099. E desde já eu agradeço qualquer informação.
0: Informações para 9163-7049. 9163-7049. Se você tem informação, entre em contato. 1:29 no Som da Clube. A poderosa João Gomes. Você não me

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Poderosa, isso é Silvano Salles. O mundo gira, antes a gente ouviu a Simone Mendes, acabou. Simone relembrando os tempos de cantora de forró, né? Bom demais! Tamo junto no Domingão da Clube, voltando para as 14h. 11 minutinhos, se você tá comigo, tá bom demais. Mandando um abraço lá pra Maria Silveira, que tá na sintonia aqui, a Raimunda também, a Iranete, agradecer a Daiane, obrigado, meu amigo Donizete Oliveira, tá sempre aqui com a gente, a Luciana, meu amigo Cazuza, Maria Lúcia, a Rosa Marques também, tá sempre sintonizada aqui na Clube, meu amigo Rei do Frango, lá na Marabá Pioneira, grande Vanderlei Vascaíno também está sempre aqui com a gente, Eugênio da Sapataria, um abraço para você, meu amigo, Renato Oliveira, toda essa turma aí, sempre sintonizada aqui no Som da Clube. Quer indicar o sucesso para você ouvir, fique à vontade, a gente vai tocando, colocando aqui na nossa playlist, só mandar o seu áudio no Zap Clube 991-62-2480. Quero mandar um abraço para a turma que está me dando carona aí no seu carrão, levando a Clube no banco da frente, meus amigos trabalhando, meus amigos motoristas de aplicativos, sintonizados na Clube nesse domingo gostoso, domingão, dia 14 de junho, e a gente por aqui tocando boa música para você nessa tarde especial em Marabá. 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Domingão da Clube, Priscila Caroline, Pecado de Amor, 10 para as 2. Boa tarde.

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0: Meu amado Léo Magalhães, não quero falar com ela. Aqui no Domingão da Clube, paradinha rápida, já já eu volto com mais músicas pra você. Está na sintonia da melhor.
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0: ouvindo Shakira, Solteira. A gente ouviu antes Ed Brito e Samuel, no hino da música Romance Rosa, aqui no som do nosso Domingão na Clube. A número 1 do seu rádio, tamo junto, hein, gente? Bom demais estar com vocês. Agora são exatamente 2h18. Bom demais estar com você ligado na Clube. Aquele abraço, amigos que estão comigo lá na Velha Marabá, dando aquela moral pra gente. Muito obrigado, pessoal na Cidade Nova, enfim, nas Folhas, né? Todo mundo sintonizado na Clube. Obrigado pelo carinho de vocês, tá bom, gente? Tamo junto. Qual é a sua? Zap Clube liberado, peça aí.
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0: Muito mais músicas por hora. Rebeca Lindsen, Amor Criminal, aqui no Som da Clube, 2h19. Não vá perder a hora.

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Na sua tarde de domingo, em ritmo de festa junina. É bom, né? Quentão, a canjica. É, meu amigo. Mastruz com leite, rolé junina. A gente ouviu antes o forró do moído. Sorte, aqui no Som da Clube. 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A poderosa de Marabá. Hora certa, não vá perder. 2h44. Boa tarde para você que está na sintonia da Clube, os amigos pelo Radiosnet, o nosso aplicativo, né, galera que ainda não tem o aplicativo Clube aí no seu smartphone, está na sua lojinha virtual, baixa o aplicativo da Rádio Clube, que é para você levar a Clube com você por onde você for. Beleza? Manda um abraço para a turma que está naquele churrascão aí da família, né, sintonizada aqui na Clube, os amigos nos balneários espalhados aí por Marabá e por toda a nossa região, sintonizado com a gente, dando aquele moral, aquela moral aqui para a Rádio Clube. Muito boa tarde, tá bom? Quer pedir a sua? Quer ouvir aquele sucesso que toca você, toca o seu coração? Mande aí um áudio para mim, 991-62-2480, 991-62-2480, WhatsApp da Rádio Clube. Tá liberado pra você participar, beleza? Vamos juntos! 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Na Poderosa, hora de recordar com Banda da Loirinha, Loirinha do Pará!

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0: músicas que consagrou a banda Mastruz com Leite, Saga de Vaqueiro, aqui no Som da Clube, antes Leonardo, cantando ainda Queima a Esperança. É o Domingão da Clube, animando a sua tarde de domingo, 3h20, daqui a pouquinho tem futebol aqui na Clube, já o Paysandu entra em campo, né, contra a Inter de Limeira pelo Campeonato Brasileiro da Série C. É, nesse momento na Copa do Mundo, a Alemanha está jogando contra o Curaçao, vencendo por 4-1. A seleção alemã vai passeando nos Estados Unidos diante da fraca e modesta seleção de Curaçao. 4-1 fora o baile. É a Clube informando você, bom demais estar contigo, tarde gostosa e especial. Aumenta o volume aí, tem muita coisa boa para acontecer por aqui ainda. A gente está nessa até às 4 da Clube. 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Olha o Rei Ross passando aqui com a música A Raposa e as Uvas. Boa tarde, Marabá.
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seu rádio, R15 Anjo Bom, encerrando o nosso programa de hoje. Vem aí o aquecimento para Paysandu. O Papão vai entrar em campo daqui a pouquinho, às 16h. Tô indo nessa, gente. Amanhã a gente está por aí na programação da Clube. Muito obrigado, ótima semana a todos. Fiquem com Deus. Deus abençoe a nossa semana que vai começar, que já está começando. Seja de muita saúde a todos, tá bom? Amanhã eu tô cedinho nas primeiras do esporte a partir das 7h e à noite no Estação Clube. Valeu, Marabá! Fiquem com Deus, grande abraço, bom futebol pra vocês!

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6: Informação de quem chamou, diga lá.
7: O detalhe, Gaia, que o Paysandu entrou no gramado da Curuzu com uma bela faixa, justíssima homenagem. Força Pampam, estamos contigo.
8: Agora, Gaia, Magno, Gaia, houve a mudança de numeração que você falou na Inter, não foi?
7: É, exatamente.
6: Qual é a mudança aí, por favor, meus amigos? Checa aí a mudança urbana para a gente poder fazer um trabalho bacana aqui no microfone da Clube. Paysandu no gramado, bola de fogo.
9: No gramado de jogo, Gabriel e o Marcinho com a faixa.
7: Júnior Rocha.
6: Aí o Júnior Rocha, vamos ouvi-lo.
7: Estamos aqui o técnico Júnior Rocha do Paysandu, ele que fala agora com relação à Série C, virada de chave e agora a sequência da disputa.
10: Prazer estar falando com vocês. E desde o primeiro jogo oficial aqui, nós estamos falando que o jogo mais importante das nossas vidas são os próximos 3 pontos. E hoje não é diferente. A gente vai entregar o que nós temos de uma forma organizada, sincronizada, mas sempre dando o nosso melhor.
7: Obrigado. Então, o técnico Júnior Rocha falando aqui. E vamos já agora também o técnico Matheus Costa. Ele que abraça também o técnico Júnior Rocha. O Matheus Costa, ele é a cara do Cauê, rapaz, literalmente.
8: Exatamente, é exatamente isso. Ele é pra confundir, inclusive.
7: É a cara, o corpo, o cabelo, tudo.
8: É, parece um
7: irmão gêmeo.
8: É, parece um fotógrafo que veio há 10 anos, 15 anos atrás. Olha, vai, pega o técnico do Paysandu. E o técnico do Paysandu era igual o Agripino Furtado. Ele passou o jogo todinho batendo foto do Agripino. Quando chegou na redação, esse não é um técnico, esse é o Agripino, o técnico é... Lula Pereira, olha, era o Lula Pereira.
7: É, não dá.
8: Não, sério, essa o Agripino me contou. Aí ele disse, daquele jeito dele,
7: era
8: parecido com o Pô, não aguentei.
7: Matheus Costa aqui falando.
11: Então, infelizmente não tive a oportunidade de mostrar meu trabalho, foi menos de um mês, mas por motivos também que era, no momento, era preciso. E parabenizar o Paysandu pela essa campanha no primeiro semestre, por essas conquistas que teve nessa temporada. E a gente tem que fazer o nosso trabalho, jogar aqui é sempre muito difícil, sustentar essa pressão muito forte aqui na Curuzu e manter, ter muito equilíbrio e não abdicar de jogar. Acho que esse é um dos grandes segredos que a gente está tendo como visitante, a gente saber que a gente não pode só se defender se a gente quiser algo mais no jogo.
7: Tá, então, o técnico Matheus Costa.
8: Magno.
7: Ok, Urbano.
8: Era o Lula Jiboia, né?
12: É mais você que passou essa informação.
7: O Richard. Ele que aparece com a 32 na escalação, ele vai jogar com a 29.
12: O Richard?
7: É. Tem aqui o Richard.
13: Ele é bancário, Richard. Ele é bancário, né?
7: É, exatamente. Richard que tá com
8: anota aí, Urbano.
7: Richard, que aparece na escalação com a 32.
12: É, pois é,
7: ele vai jogar com a 29. Tá no banco, Richard, é suplente. E o zagueiro Léo Paraíso, que aparece com a 34, ele vai jogar com a 33. E acabou, Alemanha 7, 1 para Curaçao.
8: Torcida do Brasil fazendo festa, já não é mais exclusividade só da seleção.
13: Ou seja, as mudanças na numeração da Inter no banco e não no time titular, tá certo, Urbano?
12: Perfeito.
13: É, beleza, Urbano. Bom, é tá aí. Tudo pronto, vai começar o jogo aqui na Curuzu. Alô, doutor Rizaldo, grande odontólogo ligado na clube, um abraço, torcedor do Paysandu, nos acompanhando. Um abraço pra você, doutor Rizaldo.
8: Arrebente, Gaia, tô contigo, fera.
13: Tá legal, estamos juntos, vai mexer na bola o time paulista. Atenção, galera de todo o Brasil. Atenção, torcida bicolor. Atenção, torcida do Pará. O papão é Pará na Série C do Campeonato Brasileiro. E vai ser obedecido um minuto de silêncio ali, pelo menos é que o árbitro sul-mato-grossense já gesticulou, ó, um minuto de silêncio, aqui no estádio da Curuzu.
12: Dinho.
13: Não tem informação para quem, se os amigos puderem me ajudar, me ajudem,
12: vou
13: tá?
12: Vou tentar pegar por aqui. Dinho, troca contigo ou não? Fica assim.
8: Fica aí que não tem condição agora.
13: É, vamos lá. Vamos lá, atenção galera, saída de bola pertence ao time da Inter. Paysandu aqui à nossa esquerda. Rolou a bola aqui no estádio da Curuzu.
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13: Bola rolando no vovô da cidade, tá valendo. Papão da Curuzu, Leão da Paulista. Estão correndo atrás da bola na Série C do Campeonato Brasileiro. E o papão é parar na competição. E o Bicola já vai para o ataque. Bola solta aqui no meio, recolhe o jogador Bicolor. Tentou passar Érico, carregou a parada, Henrico, perdão. Adiantou demais a redonda, tocou curto para Marcinho. Tentou o domínio, houve a falta. Arbitragem parou, marcou falta para o time do Paysandu. Início de jogo, lá vem o Paysandu para o ataque. A bola solta aqui no setor de defesa. Zagueiro Castro toca na redonda, informação.
8: A informação eu peço para o Magno. Esse árbitro é do Amapá, Magno? Me tira a dúvida.
13: É do Mato Grosso do Sul.
8: Ele é complicado, hein? Complicadíssimo. Tomara que hoje a gente esteja numa boa tarde.
13: É isso, deixa ele trabalhar. E vamos torcer para o Paysandu fazer um grande jogo e que ele passe despercebido aqui no jogo. Já nem é clube e é seleção.
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7: Vem daquele outro lado, deixa o bichinho.
13: É, deixa ele trabalhar. Que ele passe despercebido aqui no jogo e que o Paysandu vença a parada. Que
8: eu
13: o Paysandu
8: abraço
13: o jogo.
8: Rosivaldo Souza em Castanhal.
13: Tá legal, alô Rosivaldo Souza, aquele abraço pra você, o locutor explosão da galera aí na cidade do Rio, nos acompanhando. Lá vem de novo o time da Inter de Limeira pro campo de ataque, o jogo tá parado. Não tá valendo nada, o que é que houve aí, Urbano?
12: É óbvio, uma irregularidade do ataque da equipe do Paysandu Esporte Clube. Aí o goleiro da Inter de Limeira, Emerson Júnior, vai cobrar irregularidade. Jogo parado, início de partida, evidentemente 0-0 no placar Midas Macedo Ferraz.
13: Falou Francisco Urbano, informação para a distribuidora Amazônia. 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Início de jogo na Curuzu, reloginho batendo aqui. 2 minutos do primeiro tempo. Bola metida ali para o ataque em favor do time paulista. Lançamento para a direita, bola passou por todo mundo, saiu para fora. É lateral ali em favor do time do Paysandu. É lateral para o time do Paysandu, lá do Canhoto, tá lá o jogador Facundo. Arremessou, jogou na frente, tentativa ali com o Marcinho. O Paysandu tenta sair. Placar de 0-0, ouvi falta, SUV daqui. Jogo truncado no início aí, hein, bola de fundo.
8: É, foi falta em cima do Cleiton, pegou o árbitro em cima, marcou em favor do papão da Curuzu. Já cobrado, lá viu o Paysandu, 0-0.
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13: Ganha parada o time do Paysandu, boa busca a jogada aqui, o Ítalo entregou no meio pro Cleiton, pega o carrego, é daí, ajeitou, preparou, meteu no comando, momento bom do Paysandu, bola pra direita, olha o gol do papão, afasta a zaga, a bola vai saindo do outro lado. Quase, quase, Urbano.
12: É, quase, quase, se a jogada não fosse complementada aqui pelo lado direito. E saiu para a lateral, Edilson na cobrança, ataque do Paysandu pelo lado direito.
13: Olha o Paysandu tentando aqui no corredor direito, placar de 0 a 0, bola com Edilson. Dominou, ajeitou, bailou para lá, para cá, meteu na ponta direita, momento bom do Paysandu. Olha o cruzamento feito para a boca do gol. Cleiton pega, deixou para o Marcinho, deu um balaço, estourou na zaga, a bola vai passando. Isca de fundo, escanteio lá, Urbano.
12: É, praticamente que se livrar da bola o Marcinho. Ele bateu na zaga, ganhou. Escanteio pelo Paysandu. Se apresenta o camisa 10 do Paysandu, Marcinho, pelo lado direito, para fazer a cobrança.
13: Aqui no corredor direito é escanteio para o Paysandu. É na direita, está lá o jogador Marcinho para fazer a cobrança. Capricha, garoto, 4 minutos de bola rolando. Primeiro tempo na Curuzu. Escanteio cobrado curto ali para o Pego. Voltou no Marcinho. Boa bola para Edilson. Na direita, Curuzu bate na zaga. Mais um lá, Urbano.
12: É, mais um lá porque o camisa 19, Vitor Leque, veio ajudar o setor defensivo. Colocou para escanteio, pela direita novamente, camisa 10, Marcinho na cobrança.
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13: Lucas Santos cortou a parada, a bola saiu lateral para o Paysandu, marcado, cobrado. Paysandu no ataque aqui no corredor direito, momento bom, Edilson, dominou, apanhou, eu vi daqui. Não adianta os jogadores da Inter reclamar que foi falta, Urbano.
12: É, eu vi também daqui, de perto, camisa 5 da Inter de Limeira, Ronaldo Henrique, cometer essa falta. É uma falta quase pertinho do bico direito, do ataque direito do Paysandu Esporte Clube, evidentemente, setor defensivo esquerdo da equipe da Inter de Limeira. Se apresenta, como sempre, camisa 10, Marcinho na cobrança.
13: Aqui no corredor direito está lá Marcinho para fazer a cobrança. Relógio bate também. Agora 5 minutos no primeiro tempo, Diego Urbano.
12: Bonifácio também se apresenta aqui.
13: Facundo Bonifácio também está lá engatilhado para fazer a cobrança. Quem sabe agora, é falta para o time do Paysandu aqui no corredor direito, falta para o Papão da Curuzu. Lá vem cobrança, bola cruzada na boca do gol, afasta a zaga, foi o Facundo. Cortou a zaga do Tiquinho no corredor direito, falta para o Papão da Curuzu. Lá vem cobrança, bola cruzada na boca do gol, afasta a zaga, foi o Facundo.

0: Tendo 5 minutos no primeiro tempo. É Série C do Campeonato Brasileiro. Lá vem de novo trabalhando o time da Inter de Limeira. Tem que tomar cuidado. Bola solta aqui no meio. Bola com o Ronaldo. Tocou no Lucas. Ele carrega a bola. Ajeitou. Tentou partir. Adiantou demais a bola. Ganha o Paysandu. Houve falta. É se ouvido aqui, Dini Menezes.
1: Falta. Na hora que o jogador do Paysandu ia receber essa bola, o Henrique foi derrubado com falta. Lá vai Paysandu.
0: Já nem é clube, é seleção.
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0: Da Larissa, tenta o Paysandu pela ponta direita. Cleiton pega, carregou, adiantou, afasta a zaga pelo fundo, escanteio. Tô gostando do Paysandu aí, meu querido amigo Urbano.
4: Paysandu tinha impressionando, tentando fazer o primeiro gol. Realmente aconteceu com a jogada do Cleiton pego, né? O zagueirão colocou para escanteio antes que ele cruzasse. Marcinho está no gramado, sentindo aí dores na perna. Aliás, o tornozelo vai se recuperando agora. Pouco a pouco, não vai ser preciso o departamento médico do Paysandu em tração. Vai ser cobrado o escanteio, desta feita pelo camisa 2, lateral direito do Papão da Curuzu, Edilson.
0: Edilson vai cobrar o escanteio para o time do Paysandu aqui no lado direito. Lá vem cobrança, capricha, garotinho. O grito de gol está entalado na garganta. Escanteio para o Paysandu na direita. Edilson levantou na boca do gol, tocou a zaga do Inter, da Inter. Ali o Castro levou a mão na bola. Reclamaram os jogadores da Inter. Está valendo tudo, a bola voltou então para o time do Paysandu. Carregando pela ponta esquerda, a bola chegou no jogador Facundo. Ajeitou, bailou pra lá, pra cá, meteu no Tairo. Ainda ele, fintou o marcador. Momento bom, e agora, olha o gol do Paysandu. Afasta a zaga da Inter. A bola volta de novo ali para o time do Paysandu. Pressão do time do Pará, é o Papão chegando. Bola aberta na canhota, vambora Papão. A bola ajeitada, ainda o Facundo. Tocou na redonda, o Paysandu triangula a bola aqui do lado do canhoto. Ela chegou na direção do jogador. Exatamente, o Tairo entregou na frente, a bola saiu, foi direto pela última linha pra fora do gol, é tiro de meta. Confere aí, Urbano.
4: Paysandu Ciscou, tentando fazer uma jogada que proporcionasse perigo. A meta do goleiro Eberson Júnior não deu nada, apenas uma jogada comum. E essa jogada comum foi tiro de meta em favor da equipe da Inter de Limeira. O próprio Eberson Júnior vai cobrar o escanteio, já cobrou o tiro de meta no caso. Segue aqui na Curuzu 0-0, Paysandu, Inter de Limeira no placar. Midas Macedo Ferreira.
0: Aos 8 minutos do primeiro tempo, placar de 0-0. Placar de Midas Macedo Ferreira. 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É o Timão campeão do rádio. É tiro de meta para o goleiro do time da Associação Atlética Internacional de Limeira. É o Leão da Paulista. Bate forte Emerson para o ataque. Levantou, meteu no comando. Lá vem a bola, pula Bispo, corta. A bola voltou para o time paulista. Tentando aqui no lado canhoto. Dominou o jogador da Inter, apanhou, foi falta. Derrubaram o Vitor Leque, a arbitragem marcou o Dini Menezes.
1: Ainda bem que o árbitro não deu a vantagem de bola que era para ter dado. Ele preferiu marcar falta, falta, bico da área pela esquerda. Chega a equipe da Inter pela primeira vez aqui pela esquerda de ataque.
0: Alô, Henrique Gaia, ligado na Rádio Clube do Pará. Ele e toda a equipe aí do cerimonial do governo do estado nos acompanhando.
5: Alô, Henrique Gaia!
0: É, todos ligados na clube, meu querido amigo Igor, que é José.
6: Um abraço.
0: Aqui uma falta para o time paulista. Tá lá engatilhado o jogador Vitor Leque. Aparece também lá pertinho dele o Romarinho. Passa lá como quem não quer nada o jogador, o Gabriel. E o time da Inter de Limeira tem uma falta. É aqui do lado canhoto, fecha a porteira aí. Fecha a porteira, Gabriel Mesquita. É falta para o time da Inter de Limeira. Reloginho batendo 9-10 no primeiro tempo, 0-0. Olha a cobrança para o time paulista. Demora demais, agora sim. Vai para a bola o jogador da Inter. Rolou a bola. Ela foi batida ali com o jogador Vitor Leque. Explodiu na zaga. A bola voltou para o time do Paysandu com Ronaldo Henrique. Lançou para a boca do gol. Vai no alto. Gabriel deixa ela passar. Vai embora pela última linha. Já nem é clube, é seleção.
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0: O nosso muito obrigado pela preferência de sintonia. Meu primo Paulo Malché, lá em Monte Dourado, ligado na Rádio Clube. Alô, Paulo Malché, aquele abraço. Muito obrigado pela preferência de sintonia. Chegamos a 10 minutos aqui na Curuzu. 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É campeonato brasileiro. É o Brasileirão no microfone da clube. Olha o Papão tentando aqui pela ponta direita. Chegou na bola o time do Paysandu. Marcinho cruzou. Olha o gol do Paysandu, furou o jogador Ítalo. A bola sobrou então do lado do Canhoto para o Taino. E agora dominou, ajeitou, cruzou. Olha o gol do Paysandu, corta a zaga. Afasta ali a defensiva da Inter. Aí está jogando errado a Inter de Limeira. Melhor para o Paysandu, tentando do lado Canhoto. Paysandu buscando gol, querendo gol, está 0-0. A bola aqui do lado Canhoto. O Paysandu tentando, bola solta ali para o jogador. Camisa número 31 é o Facundo. Ganha a parada, ajeitou, mandou pela meia para o Marcinho. Afasta a zaga, chegou o jogador trombando, a bola saiu. Para mim, escanteio aí, Urbano.

0: É, o árbitro está apontando, né? Escanteio, consulta o relógio, o árbitro está sentindo, rapaz. Não sei se ele vai aguentar, que calor terrível, né?
1: Água aí, com ninguém te ganha aí.
0: Que contar.
2: É, o árbitro, eu acho que já está cansado ali, para nós aqui, de não estar nem correndo na, no lance.
1: Ele já pediu água, Gaia, já pediu água. Ele olhou ali pro assistente, só que o árbitro, o assistente estava patetando e não viu
3: isso. Realmente eu estou muito cansado.
2: É, tá nas últimas do esporte, eu diria, o árbitro do Mato Grosso do Sul. Escanteio cobrado, lá vem ela, o toque, ela foi embora pela última linha para fora do gol, é tiro de meta aí, Urbano.
0: É, tiro de meta. Paysandu vem tentando de todas as maneiras, pela direita, pela esquerda, pelo meio, pelo centro, mas não obteve sucesso no momento. O tiro de meta é quem vai bater. É o goleiro Emerson do Leão, de Limeira, segue aqui da Curuzu. Série C, Campeonato Brasileiro, 0 Paysandu, 0 Inter, no placar Midas Macedo, PRAS.
2: 11 minutos de bola rolando aqui no estádio da Curuzu. É o reloginho batendo aqui, 11 minutos no vovô da cidade. O placar está 0 para o Paysandu, 0 para a Inter de Limeira. Vem embora o time da Inter, trabalhando aqui no lado canhoto. Momento bom, chegando por aqui o jogador João Vitor. Ajeitou, tentou passar, adiantou demais a bola. Chegou a zaga do Paysandu cortando. É um sol para cada um, hein, Dinho?
1: É, muito, muito quente, muito quente. Olha, 34 graus, bora colocar, mas assim, sensação térmica de 38, fácil, Gaia.
0: Gente, você sabe o único quente. Jogador que não está sentindo calor jogando, adivinha, Vitor Leque.
2: É, tá jogando com o Leque. Lá vem de novo trabalhando o time da Inter de Limeira aqui do lado canhoto. Momento bom, chega a zaga cortando. O rebote é do Paysandu Esporte Clube.
1: Opa!
2: Segura o Marcílio, é pra cartão, hein?
1: Cartão, é pra cartão. E levou, número 25. Vê o nome dele aí, Gainha. 25 levou.
2: Bochecha.
1: Cartão é o Bochecha. É. E Urbano relembrando a quinta série aqui na Curuzu.
0: Exatamente.
2: Lucas Bochecha leva cartão amarelo. Diga, Magno.
0: É o primeiro cartão amarelo do Lucas Bochecha. 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
4: Fala, Magno. 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
2: Quem?
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2: 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Meu amigo, que tem de nego suando aqui na cabine, não tá fácil. É lateral para o time da Internacional de Limeira aqui do lado canhoto. É o Leão da Paulista. Lateral vai ser cobrado aqui no lado direito. Na cara de 0 a 0. Já já o Carlos Cartilho vai falar. Lateral marcado, cobrado. Bola solta para a direita. Afasta a zaga de color. O rebote é Paulista, tentativa de no meio com o Ronaldo, ele cabeceou meio desengonçado, deu certo, a bola caiu para a direita, tentou ali o Ian, foi empurrado o jogador do Paysandu, é falta para o Paysandu, é a famosa falta de ataque, hein, bola de fogo.
1: É, falta de ataque, o árbitro, olha, o árbitro está doido para se meter ali na sombra, mas não tem a condição, quem está vibrando é o assistente número 2 que corre na sombra, lá vai Paysandu, 0-0 aqui da Curuzu, placar de Midas Macedo.
0: Na sombra de uma árvore, quem canta isso, Dinho?
1: Hildo.
0: Exatamente.
2: Alô, Sandro Carvalho aí em Paragominas, ligado na Rádio Clube do Pará, conosco a Rádio Clube de Paragominas, moçada ouvindo a gente, e meu querido amigo Sandro Carvalho está por lá ligado, a dona Dalva Alicia manda todos ligados na clube, olha o time do Paysandu tentando ali no lado canhoto, bola chegou no Facundo, entregou no Marcinho, devolveu na canhota para o Cleiton Pego, ajeitou, entregou pelo meio, é o Paysandu chegando, olha o tiro, lá vai embora sem perigo algum para fora do gol, vamos!
0: É, para fora do gol sem nenhuma proteção, praticamente o jogador tentou do Paysandu se livrar da bola, né? E ganhou ali de ponto de meta. Mais uma cobrança de tiro de meta pelo Emerson Júnior, goleiro da equipe da Inter de Limeira, e segue aqui na Curuzu, 0 Paysandu, 0 Inter, no placar Midas Macedo Ferraz.
1: Deixa eu mandar um abraço pro amigo Hildon, por falar no Rio do Rildo, chegou na casa dele, dia dos namorados, tinha um buquê de flores lá. Oh, meu Deus, força, companheiro. Um
5: sujeito péssimo.
0: Mas ver que ele tem quintal, né? Então saiu do quintal.
1: É melhor pular essa parte lá, vai Paysandu.
2: Só quero dizer para vocês o seguinte: o chefe tá ouvindo e ele não gosta de brincadeira, tá? Só isso.
0: É, agora mais é. Antes as flores que o espinha, né, cara?
2: Lá vem o time da Inter de Limeira, bola metida aqui no lado canhoto, momento bom da Inter, a bola saiu, não, cruzamento, tá lá o Gabriel para fazer a pegada. Mano, o pessoal tá indo na manha do Aranha, porque do jeito que tá aqui não dá pra correr
1: não, assim não direto dá. Não, meu Gaia, não dá pra meter a sexta marcha, não.
2: É, parceiro, não tá fácil não, meu amigo. Tem que ir devagar, senão o negócio complica. Olha o Paysandu tentando aqui pela ponta esquerda. Ponta direita, aliás, o time do Paysandu tentando. A bola chegou aqui na direita, vambora, papão. Bola com o Taino, cruzou na boca do gol. A bola chegou no jogador Marcinho. Ajeitou, dominou, bailou pra cá, entregou do lado direito. Chega o zagueiro cortando. A zaga da Inter tá se virando de tudo quanto é jeito, Urbano.
0: Tudo que é jeito, sim. Na jogada do Paysandu Esporte Clube pelo lado direito aqui. pegou, ganhou escanteio, mas escanteio geralmente pelo lado direito aqui. E o capitão se apresenta, Marcinho, para fazer a cobrança.
2: Alô, John, da Baixada Drinks, ligado na Rádio Clube do Pará. Aquele abraço para você. Grande John aí na Baixada Drinks, ligado na Rádio Clube. Escanteio para o Paysandu, cruzamento feito aqui na boca do gol. Chegou a zaga cortando. O rebote é do Paysandu Esporte Clube, tentando o papão da Curuzu. Ali no lado canhoto, na meia esquerda, bola com o Henrico. Ganhou a parada, mandou errado, melhor para o time da Inter. Se manda a Inter para o ataque, derrubado o jogador da Inter. Jogador do papão, acho que é o Brian, vai levar
1: não,
2: cartão.
1: Não, Henrico.
2: Hein?
1: Henrico.
2: Hein?
1: Henrico. Salnova.
2: Cartão para o jogador 5 do Paysandu, é isso, Dinho?
1: É rico, ele mesmo, a fera.
0: Ele é rico em ganhar cartão, né?
2: É, cartão, portanto, para o jogador Henrico, volante do time Alviazul. 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Carlos Cartilho, comentarista, 30 bola de ouro, 16 minutos do primeiro tempo, 0-0 com essa lua. Quem está melhor hidratado no jogo aí, Cacá?
5: Paysandu perfeitamente hidratado, dominando o jogo. Desses 16 minutos até agora, 10 minutos foram só do ataque do Paysandu, com a defesa da Inter se virando que nem charuto em boca de bêbado, né? Mas tá difícil para eles segurarem, né? E o árbitro também. Por enquanto, o Papão perto do primeiro gol, já teve oportunidade, já avançou, já a defesa da Inter foi colocada em xeque e está saindo bem até agora. Mas o Paysandu já esteve perto de abrir a contagem.
2: Falou Carlos Cartilho, comentarista tri da bola de ouro. 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Relógio batendo agora 18 minutos do primeiro tempo, 0-0. Trabalha a bola o time da Inter de Limeira, chegando com perigo, Ronaldo. É daí, preparou, ajeitou, meteu no comando, tá impedido. Nem adianta chutar no gol se o Miguel Bianconi, que tá em completo impedimento, bandeira viu, Dinho.
1: E muito, acho que ele tava a duas pernas, né, da linha do impedimento.
0: E Gaia, fala. Se você olhar esse assistente aqui, passando aqui do lado direito, e olhar o Ancelotti, do treinador do Brasil, é parecido com ele, bem parecido.
2: É, a informação para o distribuidor Amazônia Urbano é da Amazônia Forte, é Amaforte, produtos Amaforte, só com a distribuidora Amazônia. Rapaz, essa seleção tem que melhorar muito, e muito para ser campeão do mundo.
1: Mas muito, Gaia, pelo que eu vi, ainda há pouco eu falei, do Haiti ontem.
2: É, também vi a seleção do Haiti, que é o próximo adversário, é. Se bem que o Brasil nas decisões cresce, mas com esse time aí também, mano. Tentativa da Inter de Limeira, bola batida, explodiu no goleiro. A bola voltou para o time do Paysandu. Vambora, Papão. Bola caiu no Edilson. Já lançou para a ponta direita. Momento bom do Paysandu Esporte Clube. Chegou ali o jogador Taino. Invadiu, meteu no comando. Cortou a zaga. Sobrou. E agora o gol do Paysandu. Marcinho chega, a zaga corta. Na ponta do sapato, o cara cortou lá, Urbano.
0: É, cortou e foi o lateral direito, o Ian Silva. Jogada perigosa do Paysandu. Matou a jogada que seria para dentro da grande área. Ganhou e lateral escanteio. Aliás, lateral em favor do Paysandu já cobrado.
2: Lateral marcado, já cobrado. Olha o time do Paysandu tentando ali no lado canhoto. A bola chegou no jogador, bicolou Facundo. Pra cima dele, Facundo. Pra cima dele, Facundo. Ajeitou, dominou, bailou pra lá, pra cá. Mais uma finta e agora vai cruzar, carimbou o jogador da Inter. A bola saiu. É lateral para o time do Paysandu. Reloginho batendo 19 minutos na Curuzu. 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Olha o Papão tentando, chega, corta a zaga. Aí sai jogando o time da Inter. Do corredor direito, houve a falta. Onde?
4: Começou na Série B do Campeonato Brasileiro. Atlético e Goiás, 0-0. Vamos lembrar que já tivemos hoje 3 para o Juventude, 0 para a Ponte Preta.
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2: Do Pará, moçada aí no Nínive, aí na Alça Viária, no quilômetro 32. Alô, meu querido amigo Luiz, alô, seu Luiz, aquele abraço pra você ligado na clube. Tá lá o Lindóia, também gente do coração da gente, o Gerson, o Raimundo, toda essa turma, Luiz, acompanhando. Alô, galera aí do Nínive, muito obrigado pela audiência, torcida do Paysandu em peso, Luiz acompanhando. O Didi também tá por lá ligado na clube. Aqui 20 minutos, volta o time da Inter trabalhando onde?
4: Na Série D do Campeonato Brasileiro, Caio Vinícius faz 2 para o Central de Caruaru, 1 para o Laguna de Natal. Outro jogo segue, CSA 2, Atlético de Alagoinhas 0, América de Natal 2, Souza da Paraíba 0.
2: Magno, futebol total da clube.
6: Certo. Marabá, ferro e aço, Transamazônica, quilômetro 4, Nova Marabá.
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0: Atual da Série D, né?
7: Exatamente,
0: a turma, a turma já sabe se adversário, que será o time lá do Ceará, como é que se diz?
5: Iguatu.
0: O Iguatu. A turma está aguardando só a data, o horário, o local. O local pode ser. O primeiro jogo da turma vai ser aqui em Belo, aqui no Pará. Agora você sabe, né, Max? É em Castanhal ou então em Augusto Correia.
4: Por falar em Castanhal, Gaia, começou pela segundinha, mas não tem nada a ver com Castanhal, mas sim, sabe, Alense.
2: Olha o Papão, lançamento ali pro Ítalo. Saiu o goleiro errado, melhor pra zagada aí. Meu amigo, quase ela sobra ali pro jogador do Paysandu, informando.
4: Na segunda divisão do Campeonato Paraense, começa 0 para o Itupiranga, 0 para o Isabelense. Vou lembrar que esse é o jogo de ida. Quem passar vai pegar o Urubajó, garantiu acesso e também vaga a decisão.
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2: Do Canhoto, bola com o Vitor Leque, ganhou a parada, entregou pro Miguel, vai girar, girou, bate na parada, a bola explodiu na zaga, Bicolô foi embora pela risca de fundo, ela bateu por último no jogador da Inter, pra sorte do Papão da Cruzeiro, tiro de meta, isso, bola de fogo.
1: Atrapalhou todinho o atacante, o capitão, o número 9 atacante, ele tentou o domínio, não teve esse domínio, escapuliu, e a bola se perdeu pra risca de fundo, é tiro de meta, 0-0, Cruzeiro, primeiro tempo, pela cara de Midas Macedo Ferreira.
2: 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Aqui na Curuzu, reloginho batendo 22 minutos do primeiro tempo. O tempo não para, o tempo não para, o tempo passa 22 no primeiro tempo. Série C do Brasil, é campeonato brasileiro. Você ligado na Rádio Clube do Pará, no placar de Midas Macedo Ferro e Aço. Arthur Bernardes, 23.
8: Paysandu,
2: 0.
8: Inter de Limeira,
2: 0.
4: Copa do Mundo tivemos já hoje, na madrugada, 2 para a Austrália, 0 para a Turquia. E há pouco, 7 para a Alemanha, 1 para Curaçao.
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2: 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Aqui o time da Paulista está no canto aí, Dinho.
1: Está no canto, o time da Paulista, ali, pelo ataque direito, está na esquina. E o Paysandu marcando bem os homens lá da equipe da Inter. Lá vem bomba na área.
2: Lá vem cruzamento, escanteio para a Inter ali na ponta direita, fechado, tá lá o goleiro Bicolor, no alto, Gabriel pegou, Dinho.
1: É, seguro, seguro, foi mais um recuo para ele, e ele espera o posicionamento melhor do time do Paysandu em campo, já colocou a bola em jogo, 0-0, placar de Midas Macedo Ferreiraço.
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2: 24 minutos de bola rolando no primeiro tempo na Curuzu. Papão tentou lançamento aqui para a direita. Nem com o motorzinho. O Edilson pegava a bola, foi direto pela risca de fundo. É tiro de meta em favor do time da Internacional de Limeira. Para você ligado conosco, obrigado pelo carinho, obrigado pela sua audiência. 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Parou para reidratação.
1: É, meu irmão, a necessidade, como diria Almir Silva, meu irmão, não tá fácil. E aí a turma vem beber uma água, vem se refrescar. Ô, coisa boa, uma bem gelada dessa.
2: 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Neste exato momento, com 0-0, Paysandu continua melhor hidratado no jogo aí, Cacá?
5: Olha, deu uma equilibradazinha, né? Até os 15 minutos, a equipe da Inter de Limeira nem ameaçava o gol defendido pelo Gabriel Mesquita. Mas depois desses 15 minutos, a equipe começou a ganhar alguma batalha pelo meio campo e até exigiu uma grande defesa do goleiro do Paysandu. 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O árbitro não sabe para onde se virar. Mas o Paysandu deu uma pequena arrefecida e a equipe da Inter de Limeira começou a ocupar melhor os espaços, tocando penetrações, até exigindo um pouco mais da defesa do Paysandu.
2: Falou Carlos Cartilho, comentarista da Rádio Clube do Pará, o comentarista tri da Bola de Ouro. 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Jogo parado aqui na Curuzu para reidratação. A temperatura altíssima, placar de 0 a 0 na Série C do Brasil. 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
2: Pelo time da Internacional de Limeira, Rádio Futebol Clube.
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2: Sol para cada um, volto a dizer. Pessoal tomando aquela água que passarinho não bebe, aquele chope, aquele refrigerante, que a temperatura está altíssima. E a bola vai voltar a rolar aqui no estádio da Curuzu, aos 27 minutos de bola rolando. Para você ligado conosco, obrigado pela audiência. Conosco no sistema Clube de Rádio, Clube de Marabá, Clube do Tapajós, Clube de Paragominas, Clube de Maracanã, Clube do Moju, Paraense de Castanhal, Rádio Barcarena de Barcarena, Rádio Curuçá FM de Curuçá, Atlântico de Salinópolis, Rádio Tropical de Marodá, Educadora de Cachoeira do Arari, Progresso de Garapé-Miri, Rural de Altamira, a Rádio 104 FM de Bocajuba, Rádio Marco Zero do Iapoque no Amapá, JA de Tomé Açu, Rádio Bragança. Alô, galera de Bragança, aquele abraço. Olha o time da Inter tentando, chegou o jogador do Paysandu, fez falta, levou cartão aí, Dinho.
1: Levou cartão. Na hora que eu tava vendo as anotações aqui, Gaia, por favor, me socorra, fera.
0: Bruno Bispo, por aí. Checa aí, Magno.
2: Jogador da Inter de Limeira está caído, o DM vai ser acionado. E o atleta bicolor, meu querido amigo Magno Fernandes, levou amarelinho, hein?
7: Exatamente.
2: É o Bruno, é isso?
7: É, o Bruno Bispo é o amarelado e o que está caído é o 21.
0: 21 da Inter de Limeira, Gabriel Dias.
7: Um detalhe interessante, Gaia, aqui com esse cartão, o Paysandu se torna agora o time mais indisciplinado de toda a Série C do Campeonato Brasileiro. 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
2: Falou Magno Fernandes, aqui você sabe tudo. 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Para você ouvindo a gente, obrigado. Obrigado pela audiência. 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
0: Da relação de cartões amarelos pendurados com dois, no caso da Inter de Limeira, nenhum está jogando como titular. A informação da distribuidora Amazônia.
1: O Paysandu é mais indisciplinado, é um time que briga pela posse de bola.
2: 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Olha a Inter de Limeira tentando, bola metida aqui no ataque, o chute. O jogador Vitor Leg deu um balaço, ela subiu, foi embora pela última linha. É tiro de meta em favor do Paysandu. Tá na hora do giro, galera de todo o Brasil. Você ligado na Clube do Pará, confira conosco. 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No cronômetro, o tempo passa, torcida brasileira. O tempo passa, torcida paraense, torcida bicolor, Curuzu. Relógio batendo agora meia hora, 30 minutos. Vai subir cartão para o jogador da Inter. Acho que para o número 3 ali, o Frazan.
1: 4.
2: É 3 ou é 4?
1: 4.
0: Deixa eu virar aqui, peraí. Não, aqui é o número 3 que apareceu aqui.
2: É o 3 aí, é o Frazan. 3.
0: Frazan, camisa 3, recebeu o cartão amarelo da informação da distribuidora Amazônia.
2: Falou, meu querido amigo Francisco Urbano, meia hora de jogo no primeiro tempo na Curuzu em Belém do Pará. É campeonato brasileiro, décima virada, primeira fase. É o campeonato nacional pegando fogo. E o placar do jogo? Placar Abidas Macedo, Ferro e Aço. Ligue 3233-1308.
8: Paysandu
2: 0.
9: Inter de Limeira
2: 0.
7: Além de Holanda e Japão, teremos ainda hoje mais dois confrontos também pela Copa do Mundo, fase fase da primeira rodada.
2: Confusão agora aqui no meio campo.
0: Pedido de expulsão do jogador do Paysandu, o pessoal da Inter. Por isso que essa pressão se manda o árbitro.
2: É que o Henrico já tem cartão amarelo.
0: Exatamente. Então a turma toda foi para cima do árbitro. Mas
7: ele não é em cima do Bruno Bispo.
0: Não considerou, no caso, não considerou a reclamação. O jogo vai seguir e segue também 0-0 no placar Midas Macedo Ferriaço.
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2: 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Tem gol onde, Magno?
7: No último lance da etapa inicial, lá em Itupiranga, é gol do Crocodilo. Balão Marabá, 52 etapa inicial de jogo, Itupiranga 1, Isabelense 0. Semifinal, jogo de ida, Segundinha paraense.
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2: 0 Paysandu, 0 Inter de Limeira. Lá vem o time da Inter, tá impedido.
0: Detalhe.
2: Não adianta reclamar se o Miguel Bianconi, que tá impedido na hora que lançaram a bola pra ele. Impedimento do ataque paulista. Detalhe.
0: Detalhe que todo o banco de reservas do Paysandu, pro aquecimento, atrás ou do lado do arco do goleiro da equipe da Inter, o Emerson Dias. Emerson Júnior, da informação da distribuidora Amazônia.
2: Olha o Paysandu tentando aqui na direita, cruzamento pra boca do gol. Vou marcar o Paysandu. Chega o zagueiro cortando pela risca de fundo. Aí, Urbano.
0: É, rapaz. Por pouco o zagueiro não faz o gol contra. É. Apareceu e foi o lateral direito ali, que safou a barra, colocou para escanteio. Lado esquerdo se apresenta quem, cara? Camisa número 10, Marcinho.
2: Marcinho preparado para fazer a cobrança. Lato escanteio que... para o Paysandu Esporte Clube ali no lado canhoto. Alô, Antônio José Martins Ferreira, ligado na clube. Alô, Antônio José, picolou como ele só. Escanteio para o Paysandu cobrado. Lá vem ela, sobe, desce. O zagueiro meteu pelo fundo. Escanteio agora na direita, Urbano.
0: É, saiu da esquerda para a direita. Se apresenta Edilson, camisa número 2. Tem pressa. Pela direita, Edilson na cobrança.
2: Edilson preparado para fazer a cobrança. Capricha, Edilson, capricha, garoto. Quem sabe o gol bicolor aqui na Curuzu. 33 agora no primeiro tempo. Escanteio para o Paysandu. Está lá Edilson para fazer a cobrança. Partiu Edilson, levantou na boca do gol, muito aberto. Aí chega a quarta zaga do time paulista. Dá um balãozão lá o Lucas Santos, afastou o perigo. A bola chegou no comando. Antecipa a zaga, bicolor, recupera o goleiro. O guardião Gabriel Mesquita. 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
2: 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Estamos aqui na Curuzu, estamos no vovô da cidade. 34 minutos, Série C do Campeonato Brasileiro. Paysandu 0, Inter de Limeira 0, diga.
1: Olha, a informação para a distribuidora Amazônia, impressionante como o árbitro não consegue mais correr. Acompanha tudo de longe.
2: Olha, Dinho, com 15 minutos eu cantei a pedra. Com 15 minutos o árbitro não corria no lance, ele não corre, pode olhar. Ele fica caminhando, andando no gramado de jogo. Ele não corre no lance. Está mais cansado do que eu aqui na cabine. E aqui vem o time do Paysandu. Lançamento aqui no ataque. Está morto em campo a arbitragem. 34 minutos. A bola metida para a direita. Ataque do time paulista. Corredor direito. Recolheu. Lateral direito. Vai embora. Escapa o jogador Ian. Carrega a bola. Colocou na frente. Caiu. Não foi nada. Melhor para a zaga do Paysandu. Vambora, Paysandu. Demora demais o Paysandu para sair. Bola de fogo.
1: É, tem que ter cautela. Tem que ter cuidado para a turma se posicionar melhor. É quando se posiciona, sai para o jogo 0-0. Torcedor quer para essa placa de Midas Macedo Ferriaço.
2: Carlos Cartilho, 35. 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Água mineral dos campeões, 35, 0-0. Qual é a do jogo, Cacá?
5: Olha, essa dureza de sol está deixando o jogo muito difícil. Agora o Paysandu.
2: Olha o Paysandu tentando bola com o jogador Ítalo. Ganhou a parada, lançou no comando, buscando aqui o Taylon. Chega a quarta zaga. Prossiga lá, Cacá.
5: Olha, os jogadores estão tendo dificuldade, até os próprios jogadores do Paysandu. A vai de novo.
2: Vai, Cacá.
5: Não foi?
2: Vamos lá, prossiga.
5: Pois é. Então, isso só está atrapalhando as duas equipes. A Inter de Limeira, de vez em quando, vai lá, já fez uma jogada muito rápida lá, exigiu a defesa do goleiro do Paysandu, e o Paysandu perdeu uma grande oportunidade. Está demorando a surgir o gol do Papão, mas a partida fica difícil para todos, os jogadores, para a comissão técnica e para a arbitragem. Está complicado.
2: Falou Carlos Cartilho. Aqui no microfone da Clube, em nome de Água Vida, no Paysandu tentando o lançamento, a cabeçada fraca. Está lá o goleiro para fazer a defesa. 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Aqui volta o time do Paysandu, está 0-0. O Paysandu tentando, não está fácil. A bola ficou no ataque do Paysandu, deu combate o Marcinho. Melhor para a zaga do time da Inter. Tocou na parada de um lateral canhoto, ela explodiu no Marcinho. Saiu, é bola fora, é lateral. Geral para a defesa do time paulista, já nem é clube, é seleção.
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2: Ele e toda a galera de Vista Alegre, o nosso muito obrigado. É o povão marapaniense nos acompanhando. Lá vem de novo trabalhando o time da Inter de Limeira. Bola com o Leque, meteu no comando, vai marcar a Inter. O toque por baixo da zaga, a bola foi pelo fundo. Corte providencial, seu Dino Menezes.
1: Facundo,
2: ai, ai,
1: ai, hein? É, o Facundo chegou por baixo. Preciso, Gaia. Preciso, colocando a bola para a risca de fundo. Escanteio, escanteio, escanteio. Chegava o Paysandu com o seu sistema defensivo e a equipe paulista também aqui pela esquerda de ataque, Gaia.
2: Lado canhoto, escanteio para o time lá do interior paulista. Camisa 19 na cobrança, Vitor Leque vai para a bola, autoriza a arbitragem do jogo. Você ligado na clube, obrigado pela audiência. 37 aqui na Curuzu, escanteio para o time paulista. Lado canhoto, está lá o Vitor Leque para fazer a cobrança. Fecha a porteira aí, Gabriel Mesquita. Escanteio para o time da Inter. Bola cruzada na boca do gol, muito aberto. A bola chegou aqui no ataque do time da Inter, cabeceou o jogador da Inter de Limeira, exatamente o volante Lucas, recuando embaixo pro Ronaldo Henrique, lançou para a direita, lançamento na ponta direita, não pode deixar passar Facundo, ele cabeceou, a bola saiu em lateral em favor do time da Internacional de Limeira. 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
2: Intervalo inteligente ao comando do Magno Fernandes, abraçando a turma ouvindo a gente, galera sintonizando aí em Castanhal, Cidade Modelo. Alô Charlô Almeida, aquele abraço pra você, Charlô, muito obrigado pela audiência, meu querido amigo Chagas, o Chaguinha, é torcedor do Paysandu. Alô Chagas, aquele abraço. Olha o time da Inter tentando cruzamento ali, direção na boca do gol, tá lá, o goleiro me colou pra pegar. Atento aí o Gabriel Dinho.
1: Leque, Leque, um chute do Leque, ficou fácil pro Gabriel, que segurou e não guardou, lá vai Paysandu tentando a resposta, e a equipe da Inter tá chegando aqui pela esquerda de ataque, Gaia, lá vai Paysandu.
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2: ...39 minutos aqui na Curuzula, vem Paysandu descendo a ladeira aqui pela ponta direita, a bola chegou no atacante Bicolo, é o Taino, engatilhou, botou para direita, momento bom do Paysandu, que cruzamento é esse, meu filho? Chegou cortando a zaga, a bola saiu, é lateral em favor do time do Paysandu, na direita no campo de ataque, meu querido amigo Heron Silva, aí em Vila Nova, município de São João da Ponta, grande Heron Silva, aquele abraço para você, é lateral para o time do Paysandu, cobrado rapidamente, Papão tentando, bate pro gol, meu filho, olha o Paysandu, é o Taino, dominou, ajeitou, meteu na frente, não foi nada. Aí chega a quarta zaga do time da Inter de Limeira. Ficou caído o jogador do Paysandu, queria falta. Lançamento feito aqui no ataque. Está aí o Gabriel absoluto do lance. Informando.
1: Você sabe aquela cobrança ridícula do Leque de escanteio que foi pro meio do campo?
2: Sim.
1: Ele com raiva, ele arrancou uma parte do gramado aqui para a área demarcada no escanteio. Impressionante, cara.
2: Olha o Paysandu tentando o lançamento na frente do comando. Chegou ali o ídolo, não passa pelo jogador da Inter. Chegou o goleiro e pegou. É lá e caixa, Urbano.
0: É, lá em casa, não é invisível passar do meio dos dois zagueiros. Perdeu a jogada, melhor para o Emerson Júnior, goleiro da equipe da Inter, vai colocar a bola em jogo e segue 0-0 no placar Midas Macedo, Ferriaço.
2: É o Timão campeão do rádio, obrigado pela audiência, muito obrigado pela preferência de sintonia, galera ouvindo a gente, 40 minutos no primeiro tempo, o sol acho que tá querendo ir embora, quarentinha aqui no reloginho da sua Rádio Clube do Pará, obrigado você pela audiência, alô galera em Bragança ouvindo a gente através da Rádio Bragança, conosco a Rádio Curuçá FM, conosco a Rádio Atlântica de Salinópolis, obrigado pela preferência de sintonia, a Rádio Guamá de São Miguel do Guamá. A defesa bicolor tocou na redonda. Edilson recuou de cabeça pro goleiro Gabriel Mesquita. Ele não pode pegar, pegou sim. Pode pegar de cabeça, pegou o Gabriel. Vai mandar pro campo de ataque, não tem pressa nenhuma. Sai jogando no lado canhoto ali, 41. Bola com o jogador Bonifácio. Já nem é clube e é seleção.
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2: Jacinto Martins Gonçalves, Amiraldo, Dini, todos ligados na Clube, aqui no estádio da Curuzu, ao lado aí do Antônio José, torcedores do Paysandu. Lá vem o Papão da Curuzu, vambora Paysandu, vambora Papão, tá na hora do gol. Olha o Bicola trabalhando, bola com o Cleiton Pego, ganhou uma parada, Cleiton adiantou demais, arredondo, afasta a zaga, não balançou para o campo de ataque, Lucas Santos afasta o perigo, a bola voltou para o time do Paysandu, bola caiu no Castro, ele domina, ultrapassa a divisória, pinta no campo inimigo, vambora Castro, pra cima dele, meteu na brecha, momento bom do Paysandu. Quem sabe agora pro Pego, na meia direita, estica ali a canela, não deu certo. Aí cortou a zaga do time da Inter, todo recuado o time paulista. A bola caiu pro Paysandu, olha o Castro, meteu no comando pro Ítalo. É um bate-rebate, a melhor pro time da Inter de Limeira. Bola com o jogador, camisa número 35, Romarinho. Tentou escapar, perdeu a parada. Aí vem o Paysandu, Edilson bate, dá lá o goleiro pra pegar, Urbano.
0: É, bate pra pegar sem dúvida. Eu tinha, se ele quisesse, tinha o Taylor aqui pela direita, em melhor posição, e poderia até invadir a área pelo lado direito. Só tem que ir. Teve oportunidade, clareou e o lateral do Paysandu deu um chute forte, mas um chute que não levou tanto perigo à meta do goleiro Emerson Júnior.
1: Olha, vai mudar a Inter, vai entrar o 20 aí, Urbano. Olha aí nos teus alfarrábios, me diga.
0: Exatamente, quem é o 20, hein? É o Fabrício Dias. Fabrício Dias, camisa 20, atração. Mudança promovida pelo técnico Matheus Costa, na informação da distribuidora Amazônia. Vamos ver quem saiu, né? Quem vai sair.
2: É, o jogador ainda não está aqui à margem do gramado.
1: Não, ele está aqui. Ele foi chamado, agora ele colocou, pediram para colocar o
0: colete.
1: O colete agora para ele fazer, refazer o aquecimento.
2: Fabrício Dias, camisa 20, chamado pelo técnico Matheus Costa, aquecendo aí no banco do time da Internacional de Limeira. 43 aqui na Curuzu, relógio batendo 43 do primeiro tempo. Tá 0-0, placar de Midas Macedo, Ferro e Aço. Olha o Paysandu tentando. Cleiton pega, meia esquerda, dominou. Vai girar, já girou. E agora, ainda ele, mandou na canhota. Passe defeituoso. Que coisa é essa? Que coisa feia. Ô, Urbano.
0: É, aqui entre os zagueiros tinha a possibilidade dele colocar a bola para o atacante Ítalo. Só tem que preferir a esquerda, não deu em nada. Ganhou arremesso lateral a Inter de Ribeira na cobrança. O Ian Silves segue, persegue, insiste e persiste 0-0 no placar. Midas Macedo, Ferriaço.
2: É, temperatura altíssima aqui no estádio da Curuzu e o placar está 0-0. Ninguém conseguiu encontrar o caminho do gol até aqui no estádio Vovô da Cidade. Olha o Paysandu tentando ali, 44 agora. Paysandu vem na meia. Marcinho, pra cima dele, Marcinho. Ganhou a parada, esticou, entregou do lado esquerdo. A bola chegou no Taylor, vai dominar a bola, dominou, ajeitou, tentou passar, meteu no Facundo, chegou Zaga cortando, a bola saiu. É lateral para o time do Paysandu, lateral para o Papão da Curuzu. Paysandu tem pressa no jogo, tá 0-0 aqui no Vovô da Cidade. 44, lateral marcado, cobrado. Paysandu tentando ali pela ponta canhota, cortou a zaga da Inter, vai girar o lateral direito. Ian Silva já girou, bate forte para o ataque, meteu aqui na frente, pula ali o jogador do Paysandu da combate, quarta jogada, melhor para a Internacional de Limeira, metida a bola aqui no meio no comando, ela chegou na direção do Miguel, tentou o domínio, perdeu a parada, Castro pertentou, perdeu a parada, o Castro, melhor para o time da Inter, lá vem a Internacional de Limeira, dominando a bola, fez o break aqui o jogador da Inter, ganhou a parada, entregou no lado canhoto, ela chegou no João Vitor, domina a bola, atrasou, colocou na direção do Romarinho, ele vai começar a jogada aqui no campo.
7: Tem
2: de
7: gol.
2: Defesa, onde?
7: Na Série C do Brasileiro, é gol do Itabaiana, Martã contra, seja a etapa inicial de jogo, 1 para Itabaiana, 0 para Ituano, acabou, Brusque 0, 1 para o Santa Cruz. Gol de Edson aos 53 do segundo tempo.
2: Valeu, Magno Fernandes, só valeu, muito obrigado. Grande Magno Fernandes aí.
0: 3 minutos.
2: No banco de informações da Clube. Subiu a placa, Urbano.
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2: 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Falou Chico Urbano. Na direita, o time da Inter tentando pela ponta direita do cruzamento rasante. Chega Castro, corta. Cortou, colocou no Facundo. Dá um balaço para o ataque, a bola explodiu. Explodiu no jogador da Inter, saiu É lateral para a defesa do Paysandu Esporte Clube. Obrigado você pela audiência. Moçada no YouTube, você no Facebook. Muito obrigado pela audiência. Curuzu, Belém do Pará, 45. O relógio bate 45 do primeiro tempo. É Série C do Campeonato Brasileiro. Paysandu 0, Inter de Limeira também 0. Olha a bola metida aqui no ataque, buscando o centroavante, exatamente o Miguel. Ela passou dele, fez falta o Miguel. Falta em cima do Castro. Aí o Castro tem pressa no jogo. E já cobrou, colocou para a direita. A bola chegou no garotinho, Taylor. Domina a bola, tentou passar, foi empurrado. Tá valendo tudo. Opa! Falta dura aí do seu Leque, hein?
0: É, exatamente. Primeira tentativa não deu, segunda não deu, mas a terceira ele conseguiu derrubar o Taylor, 19, atacante do Paysandu pelo lado direito, setor defensivo esquerdo da Inter de Limeira.
2: Jogo está parado aqui na Curuzu e o jogador da Inter está estapelado no gramado de jogo, não, o jogador do Paysandu caído no gramado de jogo.
0: Taylor. É o Taylor, camisa 19.
2: Taylor, jogador do Paysandu, caído no gramado de jogo aqui no estádio da Curuzu. Obrigado você pela audiência, você ouvindo a gente na internet, nos aplicativos. Obrigado pela preferência de sintonia. 46 detalhe. Anos até 48. Qual é o detalhe?
7: Camisa 19 da Inter, literalmente, Gaia pisou no tornozelo do Taylor.
0: É o Vitor Leque.
2: É falta para o time do Paysandu. Capricha, garoto, é o Brian Macapá, deixou para o Marcinho, capitão Bicolor cobrou para a direita, a bola chegou no Edilson, colocou pelo meio, para o Brian Macapá, não é o Facundo, meteu na brecha, olha o Paysandu, ah, meu filho, não espera a bola, aí vem contra-ataque do time da Inter, tem que tomar cuidado, é 3-1, bola aberta na canhota, chega o time paulista, vai dominando o bola, o Leque, meteu no comando, Bianconi agora ajeitou, defendeu o goleiro, voltou, não tem goleiro, o chute para a boca do gol, para fora! Pra fora do gol. Não pode brincar, Dinho Menezes.
1: O time da Inter não ganha mais o jogo. Não ganha mais esse jogo. 3 contra 1 só. O Gabriel fechou o arco. Não faz mais. Não faz mais gol aqui da Curuzu. Impressionante. Impressionante. Qualquer um faria e ele não fez. Gabriel cresceu e segurou o pagode, não deixou cair, 0-0. Placar de Midas Macedo, Ferro e Aço.
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2: O cronômetro. O tempo passa. A torcida brasileira, o tempo passa, torcida paraense, torcida bicolor, 47 na Curuzu, vai acabar o jogo, Campeonato Brasileiro da Série C, placar de Midas Macedo, Ferro e Aço, 3-2, 3-3, 13-08.
8: Paysandu
2: 0,
8: Inter de Limeira
2: 0.
7: Pela Série D do Brasileiro, permanece 3 para o Gás, 1 para o Manaus. Manauara 1, 0 para o São Raimundo de Manaus.
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2: Acabou o primeiro tempo na Curuzu, Dinho Urbano 0-0.
1: Acabou, Gaia. Depois dessa, o torcedor fica até contente, viu? Porque o cara não fazer um gol desse aí, meu amigo, até o Kaká. O Kaká que tá pensando em pendurar faria. Tô te falando. Olha pro segundo
7: Bianconi.
1: Tempo.
7: Bianconi.
1: Quem?
7: Vamos com o Bianconi aqui, Dinho.
1: Bora.
7: Falando aqui do jogo. Inter que perdeu um gol claro agora há pouco, e ele fala com relação ao desempenho.
13: Brinquei que não podia ter jogo aqui às 4 horas, né? Muito calor, a gente respeita muito o time do Paysandu, a gente sabia que ia ser um jogo muito difícil, né? Eles vieram de um título agora, tivemos uma chance clara ali de fazer o gol. Eu acho que a gente tá jogando bem, é trabalhar a bola bem, e é segurar o ímpeto deles e fazer o gol quando tiver a oportunidade.
7: A velha desculpa de quem é de fora, não pode ter jogo aqui em Belém 4 da tarde, ou é muito sol ou muita chuva. Ah, mano, aí fica difícil.
1: Pega logo o Gabriel, que ele tá se aproximando, eu já pedi para ele conversar só se fosse com você, e ele vai conversar contigo aí, o Gabriel Mesquita, que fechou o arco, ganhou moral, chamou a torcida pro seu lado, e ele fala aqui no microfone da clube, fala aí com o Magno que eu tô...
7: É a minha grande chance então, bora eu aqui com o Gabriel. Sim. Gabriel Mesquita, ele que fechou agora, rapaz, nessa jogada. Goleiro do Paysandu Esporte Clube, que um defesaço. Aliás, posso dizer que foi um gol que ele marcou, exatamente em favor do Paysandu. Ele fala sobre desempenho.
13: Jogo, acho que a gente controlou bastante as ações do jogo. Faltou definição melhor para fazermos o primeiro gol. Ali foi um lance de contra-ataque, a gente acabou errando a nossa saída de nossa jogada ensaiada ali. Consegui controlar bem ali e esperar até o último minuto a finalização. Ele foi feliz com a defesa, podendo manter o 0-0 no placar. Agora é escutar o que o professor tem para falar, para a gente voltar melhor, para poder sair da vitória aqui hoje.
7: Tá então, Gabriel Mesquita, falando aqui conosco na Clube do Pará. Você, Dinho, você, Urbano.
1: O técnico Júnior querendo mexer, mudar. Ele tem o Jandrone, Marcão e Arley, Lucão, Salomone, Matheus Capixaba, Thiago Índio de Bonatti, Thalisson Juninho e Lucas Cardoso, Urbano.
0: É verdade. O Matheus Costa tem Saulo, opção para o gol. Aí Claudinho, na sequência, Gustavo Bochecha, o Nasson, o Robinho, além do Fabrício Dias. Na sequência do Fabrício Dias, vem o Marco Antônio, o Richards, o Emerson Santos, o Léo Paraíso e o Getúlio. Final de primeiro tempo é Campeonato Brasileiro da Série C. Décima rodada, estádio da Cruzul, Belém do Pará, 0 Paysandu, 0 para a equipe da Inter de Limeira, o Leão de Limeira. Depois da parede, vem o Intervalo Inteligente com o companheiro Magno Fernandes.
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0: Tô de volta no seu rádio às 16 horas mais 56 minutos. Eu acertei?
1: 4h56.
0: Agora em nós, fera. É nós. 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Seu Igor, intervalo inteligente aqui na Clube. Zero para o Paysandu, zero para a representação da equipe da Inter de Limeira. 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Tô com minha água vida aqui do lado, mas eu quero saber de você, Castilho, esse 0x0 com essa canícula na capital paraense, é justo? Ou o Paysandu, pelo que vimos no último lance, saiu no lucro com esse gol marcado em favor do Paysandu, do goleiro Gabriel Mesquita, com um defesaço? A sua opinião, a sua análise, você tem da bola de ouro.
2: Carlos Castilho.
3: Foi ruim, mas poderia ter sido pior. Não apenas nesse lance, a Inter de Limeira perdeu o gol. Eram três jogadores da equipe da Inter no contra-ataque e apenas um zagueiro da equipe do Paysandu, e o próprio goleiro. E eles perderam aos 46 minutos o gol que daria a vitória parcial da equipe da Inter. O jogo não foi bom tecnicamente. O Paysandu teve mais posse de bola, até manobrou mais no campo ofensivo. Mas a tática usada pelo técnico Matheus Costa foi se defender, fechar a entrada da área e explorar os contra-ataques. E para isso ele contava com jogadores que deram trabalho. O Vitor Leque, o Miguel Bianchini. Então foram jogadores que fustigaram a defesa do Paysandu. O Paysandu começou dando a impressão que seria dominador absoluto. Tinha posse de bola, organizava jogadas no campo de ataque, mas não finalizava tanto quanto era esperado. A equipe da Inter se posicionou defensivamente, fez uma marcação, duas linhas de três, obstruindo as jogadas do Paysandu. O Edilson, quando avançava e tinha de avançar para apoiar o ataque, ele deixava um espaço muito grande. E pelo setor esquerdo do ataque da Inter de Limeira, aconteceram as jogadas que não foram tantas, mas foram perigosas. A equipe tem tido essa invencibilidade fora de casa pelo posicionamento que ela adota dentro de campo. Porque se defende bem, tem uma zaga boa, tem proteção dos armadores e quando pega a bola, joga em profundidade para jogadores que, embora com essa canícula, eles acabam tendo pique, tendo arranque. E isso trouxe dificuldades para a equipe do Paysandu. Poderia ter sido melhor, o Paysandu teve jogadas para fazer gol. Edilson finalizou, Ítalo finalizou, mas não houve apuro na conclusão das jogadas. Então, tivemos esse marcador de 0x0. É claro que o Paysandu pode jogar melhor, está sentindo a ausência de dois jogadores importantes, né? O Pedro Henrique e o próprio Ítalo, que são jogadores que coordenam o movimento, a transposição, defesa, ataque da equipe do Paysandu, e isso não foi feito com muita propriedade. Houve até perda de jogadas, até passes em profusão errados, e que favoreceram quem estava se defendendo. E a proposta da equipe da Inter de Limeira é muito clara: segurar o jogo, evitar finalizações dentro da área, fazer um preenchimento na linha intermediária e, com isso, explorar os contra-ataques. Essa foi a tática da equipe da Inter. Jogou menos, mas acabou criando algumas dificuldades que seriam inaceitáveis para a defesa do Paysandu. De qualquer maneira, o Paysandu deve tirar partido disso no segundo tempo. Eu acho que precisa mexer no meio campo. Eu não gosto do futebol do Enrico. Até agora não vi bola dele para poder, na verdade, dizer, não, vai substituir o Ítalo com vantagem. Não consigo. O meio-campo do Paysandu hoje não rendeu aquilo que se esperava. Não apoiou, não distribuiu o jogo e não aproximou para a finalização, que essa tem sido a grande arma da equipe do Paysandu, que todo mundo finaliza, desde o lateral direito, lateral esquerdo, os homens de meio-campo, os homens de ataque. E o Paysandu, pelo maior domínio que teve do jogo, não transformar isso em grandes finalizações. Por isso, o resultado de 0-0, que, como eu disse, saiu até bem para o Paysandu, porque o último minuto desse jogo era para ter saído o gol da Inter de Limeira.
0: Na Copa do Mundo já tem bola rolando, 12 minutos etapa inicial de partida, 0 para a Holanda, 0 para a equipe do Japão. Você falou, Castilho, com relação a modificações que o técnico Júnior Rocha poderá ou deveria mudar nessa etapa complementar. Estava até observando um fato interessante, que o Júnior Rocha ele orientou muito, de forma assintosa, mais contundente do que o normal, né? Os dois garotos do meio campo, tanto o Henrico como o Brian Macapá. Certo, mora até com preocupação para ter o melhor desempenho, no caso. É a ausência do Caio Mero e também do Pedro Henrique, e com os dois garotos ali, com o Marcênio, foi primordial, Castilho, para que o ataque do Paysandu também, nesse primeiro tempo, não tenha sido tanto eficaz?
3: Eu diria que foram as duas coisas. Você mexe num compartimento como é o meio campo, você perdeu dois jogadores. O Pedro Henrique perdeu o Caio Mello. Então, o Brian foi mais ou menos. O Henrico não foi bem. Então, sobrecarregou quem? O Marcinho, que é o jogador de criação na equipe do Paysandu. O Paysandu teve maior posse de bola, mas não teve objetividade. Isso faltou no jogo de hoje também, temos de convir. Nem o Tyron aqui pelo lado direito e nem o Cleiton Pego, que é outro jogador de fundamental importância na equipe do Paysandu, levaram muita vantagem em cima da defesa da Inter de Limeira. A Inter de Limeira veio para esse jogo com um propósito claro: se defender e contra-atacar. E nesse quesito funcionou bem, não levou gol, e nos contra-ataques, pelo menos em dois momentos, estiveram eles perto de marcar. Ou seja, o Paysandu não conseguiu impor muito o seu jogo, embora com maior volume, mas um volume de jogo, que eu diria assim, inofensivo, né? Porque as oportunidades de finalização não aconteceram na razão direta da maior posse de bola da equipe Alviceleste. Ou seja, foi bonitinho, mas ordinário.
0: Boa. Eu estou vendo aqui, inclusive, até se quiser o técnico Júnior Rocha mudar esse meio campo, ele tem à disposição o Thiago Índio, o Libonati, Thalisson e Juninho são atacantes, tem o Lucas Cardoso, que também pode ser usado como meia.
3: Eu acho que ele deve mexer nesse setor de meio campo. Fundamentalmente, as dificuldades que o Paysandu enfrentou nesse primeiro tempo dependeram muito da produção do seu meio campo, né? Faltou, e tem mais, o que houve por parte da equipe da Inter de Limeira é que ela deixou dois jogadores de velocidade. Eu poderia dizer até que o árbitro foi magnânimo, não dando o segundo cartão amarelo para o Bruno Bispo, numa jogada que foi claramente cartão amarelo. Seria o segundo cartão amarelo, ele teria de ser expulso de campo. Foi claro a falta que ele cometeu. Segurou, puxou, fez tudo errado. Mas é preciso...
0: Opa, Castilho. Alô, Castilho. Já com o Castilho de volta. 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Castilho?
3: Alô?
0: Agora.
3: Então, o Paysandu vai ter de mexer no meio campo. Não tem outra maneira, né? Porque não é que não tenha maior posse de bola no meio campo. Não tem uma posse de bola objetiva. de aproveitamento melhor. Olha, o Pedro sentiu falta de lançamentos. O Tyron aqui, pela direita, falta de lançamentos. E o próprio Ítalo teve dificuldades, porque a equipe da Inter concentrou seus jogadores no seu campo defensivo, a parte de defesa e a parte de armação. E com isso neutralizou muitas jogadas do Papão.
0: Maravilha, Castilho! Após a parede de comerciais, vem aí a etapa final. E de novo no seu rádio, o locutor da moda.
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0: Gaia.
1: De novo no seu rádio, no microfone da Rádio Clube do Pará, 106.9 aqui na Curuzu, vai começar o segundo tempo. O sol agora esfriou, deu aquela amenizada bacana. Paysandu mexe ou não para o segundo tempo, Dinho?
2: Até que não, vai dar uma segurada ao Júnior, mas ele tem que, eu acho que com 10 minutos, 15 do segundo ele vai mexer, porque ele vai ter que fazer essa alteração, porque tem o Henrico já pendurado, né? Tem o Bispo pendurado e tem mais um no meio de campo que levou o cartão amarelo.
3: Tem gol.
1: A equipe da Inter mexe para o segundo tempo ou não, aí, Urbano?
4: Conversei aqui no vestiário com o Matheus Costa e disse que não, pelo menos até o início não.
1: Vai começar o segundo tempo aqui na Curuzu. Rolou a bola para a etapa derradeira.
4: Pelo menos até o início, não.
1: Vai começar o segundo tempo aqui na Curuzu. Rolou a bola para a etapa.

0: para o jogador da Internacional. Correu aqui o jogador Gabriel, preparou, cruzou, bateu na trave, vai entrando, gol da Inter. Inter de Limeira.
1: Olha, quem fez o gol, hein, garotinho?
0: Lucas Buchecha, último a tocar na redonda. Cruzamento aqui do lado direito. A zaga do Paysandu patetou, cochilou, ficou parada. Cruzamento, ele chegou, antecipou o zagueiro e mandou pro fundo do barbante. É gol da Inter, decorrido. 38 segundos do segundo tempo. 38 segundos da segunda etapa, a Inter de Limeira faz 1-0, gol de Lucas Buchecha, camisa 25, agora escrito no placar de Midas Macedo Ferro e Aço.
2: Inter de Limeira,
0: tem um.
3: Paysandu,
0: 0.
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5: No primeiro ataque do primeiro tempo, pela direita, Gabriel Dias fez a jogada ensaiada com Lucas Buchecha, camisa 25. Na saída do Gabriel Mesquita, levemente a bola foi tocada e ganhando o fundo da rede do goleiro do Paysandu Esporte Clube. Agora no placar Minas Macedo Ferriaço, Inter de Limeira 1, Paysandu 0.
6: É o primeiro gol do Lucas Buchecha pela equipe da Inter de Limeira na Série C do Campeonato Brasileiro. E com esse gol marcado pela equipe também da Inter de Limeira, a classificação muda. A Inter sobe para a terceira colocação com 18 pontos. O Paysandu cai para a quarta colocação com 17 pontos. Com esse que foi de número 12 da Inter na competição.
0: É, rapaz, a zaga do Paysandu ficou olhando, patetando. Aí o cara antecipou na saída do Mesquita, mandou para o fundo do barbante. Paysandu tá no prejuízo. Vambora, Papão. E a bola tá rolando aqui na Curuzu. Relógio batendo agora. 2:35. Onde?
6: Na segunda divisão do Campeonato Paraense, no retorno da etapa complementar, o time do Isabelense empatou com o Flávio Ticó de pênalti aos 7 minutos. E na sequência, aos 9, já vira Júnior. 2 para o Isabelense e 1 para o Itupiranga.
0: Tá falado Magno Fernandes. Sem clube não há futebol.
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0: Demorando uma semana, vai levar cartão, goleiro do time paulista, cartão pra ele aí, hein?
9: Amarelo, tá reclamando não sei de quê, queria enrolar, acabou enrolando mais ainda a situação dele.
0: Cartão amarelo, portanto, para Emerson Júnior, goleiro do time da Inter de Limeira. Bola metida aqui na direita, ataque da Inter de Limeira, carregando pelo corredor direito. Ian, ele vem com a bola dominada, ninguém aparece, agora se apareceu pelo meio. Pediu lá o jogador Lucas, tocou na redonda, entregou no comando, a bola chegou no Bianchini, preparou. Na verdade, o jogador Bianconi, a passada errada, cortou errado a zaga do Paysandu. Saiu jogando errado o Paysandu, olha o Buchecha, deu um balaço aqui do meio da praça, explodiu na zaga. A bola voltou para o time da Inter, tentando aqui no lado direito, Paysandu todo recuado, lá vem a Inter, bola aqui no campo de defesa, Lucas Santos ganhou, entregou lá no lado canhoto, lá vem o time da Inter, chegando com perigo, fecha a porteira Gabriel, olha o chute, explodiu no Castro, sobrou o chute de longe, tocou na zaga, bicolou, a bola vai saindo, saiu, é lateral para o time da Inter. Que é com um papão aí, Chico Urbano?
5: Que é, ela está um pouco perdida, está abalhoada e a Inter de Limeira tenta tirar proveito, tenta fazer o segundo gol. Segue Inter de Limeira, 1, Paysandu 0 no placar Midas Macedo Ferriaço.
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0: Feito ali na boca do gol, o time da Inter de Limeira tentou chegar agora, bola ali na grande área, o corte da zaga, ela sobrou pro jogador Cleiton Pengo, meteu na canhota pro Marcinho, vambora Marcinho, ultrapassou a divisória, pintou no campo inimigo, adiantou demais a redonda, a bola saiu, é lateral para o time da Inter de Limeira, na direita no campo de defesa, é a Rádio Clube do Pará, 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
9: Olha, o torcedor vai sendo conduzido ali para a ambulância do Corpo de Bombeiros, passou mal com essa quentura, com essa temperatura, é o que acontece com quem não toma aquela água, né, e tal, não hidrata, e o torcedor acabou sendo conduzido agora, nesse momento, pelo Corpo de Bombeiros.
5: Outro detalhe é o seguinte, que o placar eletrônico aqui da Curuzu não está funcionando, né, informação da distribuidora Amazônia.
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0: 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É lateral para o time da Inter de Limeira aqui no lado direito. Está lá o lateral direito para fazer o manual. Ian Silva arremessou, colocou na direita. Pula, corta ali o Bispo, ela passou dele. Não cortou na rede, não cortou não. A bola sobrou, sai da meta o Mesquita. Ai, ai, ai, Urbano.
1: É, tinha a presença do 21 da Inter, Gabriel Dias. Bola em jogo, Paysandu perde 1-0. Inter de Limeira ganha 1-0 no placar. Midas Macedo, Ferraz.
0: Rapaz, e o Ronaldo Henrique e o Marcinho brigaram agora aqui no meio campo e o Marcinho levou a pior. O Ronaldo Henrique deu simplesmente ali uma cotovelada e o Marcinho caiu no gramado. Marcinho caído e o Paysandu tenta. Ei, seu juiz, seu árbitro, corre em campo, meu amigo. O Marcinho tá caído aí, Urbano, do teu lado, Urbano.
1: É, agora é o seguinte, o Bandeira aqui imitou do lance, né? O que seria chamar a arbitragem e comunicar o fato, o que ocorreu. Mas não vai dar em nada, mas foi se desculpar com o Marcinho. Marcinho aceitou a desculpa do jogador da Inter de Limeira. Tudo ok, tudo tranquilo. Vai seguir os jogos e segue a Inter vencendo 1-0 no placar. Midas Macedo, Ferraz.
0: É, quem foi pedir desculpa lá foi o Vitor Leque. O Ronaldo Henrique, que deu a cotovelada, está lá no meio atrás do arbitragem. E o jogo está rolando aqui no estádio da Curuzu. Reloginho batendo agora 7 minutos no segundo tempo. O Paysandu perdendo o jogo. E a bola é atrasada no zagueiro do time da Associação Atlética Internacional de Limeira. 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
2: Já tá ligado aqui, apareceu o lance aqui, né? Agora o Ronaldo Henrique deu aquele famoso encontrão de ombro. O Marcinho colocou a mão no rosto. Detalhe também interessante que a última derrota do Paysandu na Curuzu foi contra o Amazonas ainda na Série B do ano passado. E esse Inter de Limeira, todo mundo sabe, é o time que até então é o que tem melhor campanha fora de casa, por enquanto na Série C, 3 vitórias e 1 empate até então.
0: Mas o jogo ainda acabou, seu Wagner, tem muita água ainda para rolar. Preparou, ajeitou, meteu na frente, lançamento, a bola vai embora pela última linha para fora do gol. 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
0: O técnico Júnior Rocha, três jogadores agora chamados pelo técnico do Paysandu. Relogênio batendo 8 minutos na Curuzula, vem de volta o time da Internacional, bola caiu no Leque, dominou, ajeitou, entregou, a bola chegou no Miguel Bianconi, ganha parada, ajeita, meteu na brecha, lançou no comando, chega, corta a zaga, melhor pro time do Paysandu. Olha o papão da Curuzu tentando sair, demora demais o Paysandu, bola no meio, domina o jogador do Paysandu, bola atrasada, Henrico recuou pro zagueiro Bispo, Bispo abriu aqui no lado canhoto, ela chegou na direção do jogador Facundo, é Facundo Bonifácio. Fase, ele domina, mandou no Cleiton. Cleiton pega pra cima dele. Cleiton ajeita a bola, dominou, fintou o marcador, preparou, meteu no Facundo, rolou pelo meio pro Marcinho, tentou o toque, a devolução, perdeu a parada.
4: Ganha.
0: Aí corta a zaga da Inter, se manda o time paulista para o campo de ataque. A informação:
4: Lucas Cardoso e também o Juninho chamado. Tem mais um ali que eu ainda não identifiquei daqui.
0: 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Lá vem de novo trabalhando, Paysandu pela direita. Edilson recolheu, ajeitou, dominou, vai embora. Invadiu, colocou na direita. Momento bom, é agora. Olha o gol do Paysandu, cruzamento, bate na zaga. A bola vai pela última linha, escanteio, Dinho.
4: É o Yarley. Lucas Cardoso, Yarley e Juninho vão entrar. E escanteio para o Paysandu. Marcinho na cobrança, o gol está na esquina.
0: Escanteio para o Paysandu ali no lado direito. Capricha Marcinho, tá na hora do empate. Aos 9 minutos da etapa derradeira, é no arco da Curuzu. Martini partiu pra bola. Marcinho cobrou na boca do gol, afasta a zaga. O rebote é da Inter de Limeira. Sai jogando ali o jogador da Inter, matou com categoria. Lucas tocou na bola, abriu aqui errado. Melhor para o time do Paysandu. Olha o Papão tentando ali pela ponta direita. Edilson mandou na boca do gol para o Castro. Chega, a zaga corta. Ela sobe, desce, ganha altura, não ganha distância. O rebote do Paysandu. Cleiton pego, adiantou, afasta a zaga pelo fundo. Escanteio aí, Dinho.
4: Mais um escanteio pela direita de ataque do Paysandu Esporte Clube. Uma blitz e se apresenta o Marcinho para a cobrança. Pode ser agora.
0: Marcinho preparado para fazer a cobrança. Escanteio para o Paysandu aqui no lado direito. Quem sabe o gol bicolor. O Paysandu pressionando, querendo o gol de empate. Já vai mexer o time alviazul. Escanteio cobrado. Bola metida na boca do gol. Desvio. Mais um escanteio, Dinho.
4: É, que blitz é essa do sol quente, meu amigo? Aqui pela direita novamente está na esquina o Lobo. E ele de novo, Marcinho.
0: É, tem duas bolas no gramado de jogo. E o Marcinho vai cobrar. Capricha, Marcinho. Escanteio para o Paysandu na ponta direita. Escanteio cobrado. Lá vem ela. Cabeçada do Castro. Ela subiu, desceu, foi embora pela última linha. Na verdade, não era o Castro, era o Pego. Ela foi para fora do gol aí, Dinho Menezes.
4: As mudanças agora. Gaia, as mudanças. o sol não vai colaborar com a visualização, se você, e acho que até para você vai estar complicado.
0: Sai o 14 entre 4. 14
4: entre 4. Sai o Bispo, entra o 4 e Yarley.
0: Yarley. É a primeira mudança no time do Paysandu. Sai o Bispo, amarelo, né? O Bispo já tem amarelo.
4: Exato. Vai sair o 31. 31 é o Facundo.
0: E entra o 99.
4: É, o Facundo entra o 99, Lucas Cardoso.
0: Lucas Cardoso. E agora vai subir a outra placa. Vamos ver quem vai sair no time do Paysandu. Saiu até agora.
4: Ah, vai sair o 9. Ítalo para a entrada do Juninho, 98.
0: Aí, portanto, as mudanças no time do Paysandu. Júnior Rocha mexendo no time Alve Azul. Falou Dinho Menezes, o repórter Bola de Fogo da Clube. 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Lá vem o time da Inter de Limeira para o ataque. A bola metida aqui no comando para o Leque. Ele vem buscar a jogada, recolheu, dominou, caiu, houve a falta. Parou ali a arbitragem, marcou falta em favor do time paulista. 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
0: Moçada ouvindo a gente na internet, no YouTube, no Facebook, obrigado pela audiência. Olha a Inter tentando lá do canhoto, cruzamento, da canhota para a direita, na minha bola subiu, desceu, caiu, na direita errou um chute, o jogador Ian. A bola ficou então para o Paysandu Esporte Clube, contra-ataque ao Vezu, vamos para Paysandu, lá do canhoto. A bola chegou aqui no jogador do Paysandu, Lucas Cardoso. Ele tocou na redonda, cortou ali a zaga da Inter de Limeira, deu um balaço, a bola saiu. É lateral para o Paysandu Esporte Clube, aos 12 minutos da etapa derradeira. Já nem é clube, é seleção.
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2: Ele atua como meia, atua como atacante, mas dessa vez de fato ele tá ali do lado esquerdo, onde estava o Bonifácio, por enquanto, né, assumindo o posto na lateral do lado do Paysandu.
0: Tá legal, Magno Fernandes, tá aí o detalhe. 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Alô, Gato, aquele abraço pra você, tira, Gato. Lá vem de novo trabalhando o Paysandu lá do canhoto. Olha o papão da Curuzu tentando, cruzamento na boca do gol, desvio, espalma o goleiro, sobrou, olha o gol do Paysandu, um balaço, ela subiu, vai embora pela vista de fundo. Tiro de meta, Dinho Menezes.
4: A pasta chegando, tá amadurecendo esse gol de empate. Passou pelo Juninho, passou pelo Marcinho. E aí morreu aqui na linha de fundo, é só tiro de meta. Chegou novamente com presença de área o Paysandu. Faltou colocar pra dentro. 1-0, Inter de Limeira, placar de Minas, Marcelo Ferraço.
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0: Cada segundo é importante. No ataque a equipe da Inter de Limeira tentando aqui pela ponta direita, a bola chegou no lateral direito, é Ian, adiantou demais a redonda, corta a zaga do Paysandu, o Bicola domina, a bola com o Castro, o zagueirão tocou na redonda, pede no comando Juninho, ele prende jogada, conduz a redonda, colocou para a direita no seu lateral direito, Edilson, a bola chegou na direita, olha o Paysandu tentando, o Bicola tentando sair da defesa para o ataque. Rádio Clube do Pará, poderosa, maior emissora da Amazônia, Clube do Pará 106.9, lá vem de novo o time do Paysandu, tentando na direita, a bola no Edilson, pintou o marcador, carregou, ajeitou, já mandou pra ponta direita, melhor pro time da Inter de Limeira. Aí o zagueirão dá um balaço pro ataque, a bola sobe, desce e volta pro Paysandu de novo, chegou no jogador, camisa 99, é o Lucas Cardoso, ganhou a parada, meia esquerda, câmbio inimigo, tabelou com o companheiro, voltou pra ele, chega o zagueiro cabeceando, a bola vai saindo, saiu, é lateral para o time do Paysandu.
4: 26
0: lateral
4: e marcado, 29, parado, daqui
0: lá vem
4: pouquinho.
0: De novo trabalhando o time do Paysandu, no lado canhoto, olha o papão da Curuzu, pressionando, querendo gol de empate, o Paysandu tá perdendo o jogo aqui na Curuzu. Carlos Cartilho, em nome de Água Vida, Água Mineral dos Campeões, 1-0 para o time da Inter. 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Fala, Cacá.
6: Olha, esse segundo tempo, já vai para o Sandu.
0: Vai, Cacá.
6: Ah, não foi?
0: Prossiga.
6: Pois é, não foi. É, o time da Inter é um time inteligente, sabe se defender, bloqueia no meio do campo. Que sobram de ataque são trabalhadas. O Paysandu faz uma mudança aí, até tirando o ala esquerdo, colocando o meia, aumentando o seu potencial ofensivo, né? Juninho também entrando, que é o talismã da equipe do Paysandu. Vai ser uma luta forte, entre a defesa da Inter de Limeira e o ataque do Paysandu. Agora precisa caprichar. O Paysandu tem volume de jogo, mas não tem objetividade, volta a dizer.
0: Carlos Cartilho falou, tá falado. 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
1: Toca o número aí, cara. É o 20?
0: E o 26.
1: 26 é o Marco Antônio.
0: Sai o 19.
1: O 19 saindo, né?
0: Entra o 29.
1: Vitor Leque sai, 19, entra o 29. 29, é?
0: É, 29.
1: É, o 29... Aqui.
0: 29.
2: Não, a placa é 20... Ah, tá certo, é outra placa.
0: 29, calma.
1: Richard.
0: Mano. Calma.
1: Seu Richard.
0: Calma. Sai o 35, entra o 26 agora aí, Urbano.
1: Aí é o Marco Antônio. Marco Antônio, 26, correto?
0: Correto.
1: Então, mudanças processadas pelo técnico...
0: Ainda tem mais um aí.
1: Ah, calma, que estou do outro lado da cidade.
0: É, ainda tem mais um, mais um. Sai o 25, entra o 20.
1: O 25 é o Lucas Bochecha. Entrou o...
0: 20.
1: 20, é o Fabrício Dias.
0: Fabrício, né?
1: Dias.
0: Fabrício. Vou colocar Fabrício aqui para não embolar muito bem de campo.
1: Exatamente. Então, mudanças processadas pelo técnico Matheus Costa na informação da... 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
0: Por favor, me confirma só esse 29 aí, Urbano.
1: É, o 29 é o Richard, né?
0: Ok. Richard, portanto, no time do Paysandu, no lugar do Vitor Leque, o Marco Antônio.
1: No
0: lugar do Romarinho e o Bochecha vai embora. O homem do gol sai, entra Fabrício Dias. As mudanças no time da Inter de Limeira, já nem é clube, é seleção.
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0: A futebol total da equipe Bola de Ouro. Aqui na Curuzu, o tempo está passando, 17 minutos. Tem jogador da Inter caído. 17 minutos, 17 no segundo tempo. 1-0 para a Inter de Limeira, Série C do Brasil. Olha o Papão tentando pela ponta direita, cruzamento, tiro, passa, a bola vai embora para fora do gol. Gostei, Dinho.
4: Tirou. Olha, o Lucas Cardoso está fazendo isso agora com a entrada dele. Fazendo esses longos lançamentos, virando o jogo aqui da esquerda para a direita. Quase o Tailon coloca para dentro. Passou perto, passou pouco. E a galera ficou do... Quase empate do Papão. 1-0. Inter de Limeira pela Academia das Macedo. 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
0: Minutos 1-0 para o time da Inter de Limeira. É a Série C do Brasil, é o segundo tempo. Já já mudança no Paysandu. Camisa 30 vai para o jogo do time do Paysandu. Olha o Bicola escapando. Caiu o jogador do Paysandu. Houve falta ali no meio campo. Arbitragem para a marca, falta. Já já tem Talisson no time do Papão da Curuzu. Vai sair o jogador da placa 19. No time do Paysandu, Tylon. Vai ter mudança. Já já mudança no time do Papão da Curuzu. Lá vem o time do Bicola. Ali pelo corredor direito, a bola chegou na meia, caiu no jogador, bicolou aqui no lado direito, a bola não passa pela zaga, aí corta o time da Inter de Limeira, campo de defesa, o zagueiro vai mandar para o campo de ataque, chuta, a bola bateu no contrário, vai saindo, não chegou a sair, o zagueiro se enroscou com a redonda, aperta o ataque, bicolou, melhor para a zaga da Inter, a bola explodiu na canela do pego, a bola sai, é lateral para o time da Inter de Limeira, vai embora o jogador Tylon, Dinho.
4: É, Tylon para a entrada do Talisson que era titular do Paysandu Esporte Clube.
0: Aí, portanto, mudança no time do Paysandu, já nem é clube, é seleção.
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0: 19 minutos aqui no estádio da Curuzu, segundo tempo. Vai dando o Inter de Limeira, você ligado na Clube do Pará, confira conosco. 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
0: No cronômetro. O tempo passa, torcida bicolor. Cronômetro da Rádio Clube do Pará marcando 20 minutos, 25 para acabar o jogo na Curuzu. Sem os acréscimos, é a Série C do Brasil. Você ligado na Poderosa, curtindo tudo. É a décima virada, primeira fase. Placar de Midas, Macedo, Ferro e Aço. Arthur Bernardes, 23.
8: Inter de Limeira.
0: Tem um.
8: Paysandu
0: 0. 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
0: Vai ter mudança no time da Inter.
10: Vai, vai 31 mexer. Aí, vai entrar.
0: É, vai mexer o técnico Matheus Costa Costinha. Lembrando que hoje tem Bola na Torre, 22 horas na Rádio Clube do Pará, na RBA TV. Guerreiro, Tomás e Gerson com prêmios pra galera. Impedimento no ataque da Internacional de Limeira. Vai embora o Ronaldo Henrique, vai entrar o número 31, mano.
1: Emerson, deixa o Santos de lado. Emerson, aliás, tem que ter, porque tem o Emerson Júnior goleiro, tem que ter Emerson Santos, camisa 31 na Inter de Limeira.
10: Daqui a pouco do Paysandu tem o Thiago Índio.
0: Portanto, Ronaldo Henrique sai, Emerson Santos e a novidade no time do técnico, o Costinha, aqui o glorioso, o Matheus Costa do time da Internacional. Vem embora o Paysandu. Opa, foi seguro pelo calção o jogador do Paysandu.
10: Já tem amarelo.
0: Cartão pro jogador da Inter, tem que ser expulso o cara lá, Dinho. Aí ser expulso, não tem que não
10: vai
0: tem furado.
10: Vai ser expulso. Tá
0: expulso o jogador da Inter, Dinho.
10: Ah, não tem que reclamar.
0: É o Frazan.
10: Não adianta reclamar. Por quê? Ele sabia que ele tinha amarelo, como é? Pra que ele puxou, segurou mesmo?
0: É isso. Na realidade, falta pra cartão amarelo. Ele já tem que ir embora. Cartão, portanto, pra Frazan, zagueiro do time da Inter de Limeira. Cartão vermelho, expulso de campo, o zagueiro do time paulista. 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
0: Cartão faz a falta, tem que ir embora, é expulso e tem cara de pau, cinismo de reclamar, impressionante.
6: E é um esteio dessa defesa da Inter, hein?
0: É isso, Cacá. Ian, aliás, o Frazan, expulso de campo.
2: Que levou o cartão amarelo no primeiro tempo, na mesma situação.
10: Lá vem o 33 aí na equipe da Inter.
0: Vai entrar o 33 aqui no time da Inter de Limeira.
1: Léo Paraíso, 33 aqui na relação, tá, Léo Paraíso.
0: É a última mudança do Cortini aqui, viu? Eu acho que é zagueiro, só pode. Léo Paraíso, número 33, ele vai para o jogo no time da Inter de Limeira. Jogo está parado, jogador da Inter caído no gramado, vai embora o 21, Urbano.
1: 21?
2: É zagueiro mesmo, Gaia.
0: É isso.
2: Confirma, zagueiro.
0: Sai o 21, entra o 33 aí.
1: Pois é, o 33 eu falei, o Léo Paraíso.
6: Léo Dias que sai.
1: Pois é, Léo Dias entrou, o 33, Léo Paraíso. Léo Dias saiu.
10: Há Dias que ele queria meter e ir para o Paraíso.
0: Léo Dias não, Gabriel Dias.
1: Gabriel Dias, é.
0: Não troque o nome do rapaz, Urbano.
1: É, o calor aqui não é fácil não.
0: É. Se você que está aí está quente, imagina aqui.
2: Gaia.
0: Diga.
2: 33, etapa inicial de partida, segue na Copa do Mundo, 0 para a Holanda, 0 para o Japão, jogo lá e cá.
0: O técnico Cortinha, o Matheus Costa, não pode mais mexer no seu time, o Júnior Rocha ainda tem direito a uma mudança.
1: Qual o tempo de jogo aí?
0: 24, olha a falta para o Paysandu, o Marcinho levantou de balãozinho, Marcinho, assim não. Ele mandou de balãozinho, mandou mais na risca de fundo, ela foi embora para fora do gol, já nem é clube, é seleção.
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0: Vamos do gol, não vou bater de balãozinho nunca. Vai ter mudança no time do Paysandu. Já, camisa 25, vem pro jogo.
10: Thiago
0: e a Rádio Clube do Pará aqui na Curuzu, acompanhando a Série C do Campeonato Brasileiro. 24 minutos aqui no Vovô da Cidade. É o segundo tempo, Campeonato Brasileiro da Série C. Paysandu perdendo o jogo, bola no campo de ataque do time da Internacional de Limeira. Bola metida aqui na frente, não tem ninguém. Saiu o Gabriel, ele fez a defesa, coloca a bola em movimento. Ali com o zagueiro Castro, vem conduzindo a redonda. Vai passar o lateral direito, o Edilson. Ele soltou do lado canhoto. A bola chegou aqui na esquerda, Paysandu vem embora, descendo a ladeira, ultrapassa a divisória, o jogador bicolor, a bola chegou no Cardoso, é Lucas Cardoso, ajeita, ginga, pra lá, pra cá, perdeu a bola, melhor para o time do Paysandu, ela caiu no peitoral do jogador bicolor, e Arley com categoria, matou no peito, arriou na grama, entregou pro jogador Castro, Castro domina, vem embora, ainda o Castro, vai passar o lateral, ele preferiu meter na ponta direita pro Edilson, passe pro Edilson, chegou a zaga cortando, a bola saiu a lateral para o time do Paysandu, Paysandu Esporte Clube tentando. pressionando, Paysandu pressionando em cima, fustigando pela ponta direita, já perdeu a parada, não podia perder, perdeu. Lá vem o contra-ataque do time da Inter, bola solta para a direita, chegou no lateral direito, Ian, ele domina, ainda o Ian, bailou para lá, para cá, tentou passar, chega cortando a zaga do Paysandu Esporte Clube. Carlos Cartilho.
10: Vai sair o Henrique, ó, para Henrico para a entrada do Thiago Índio, 25.
0: Henrico já tem cartão amarelo, entra, entra aí quem?
10: Thiago Índio, 25.
0: Valeu, Thiago Índio, é a novidade Índio, já não está aqui direitinho, é a novidade no time do Paysandu no lugar do Henrico, volante que já tinha cartão amarelo. 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
0: 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Carlos Cartilho, Amazônia, Queirovila, 1-0 Inter.
6: Olha, se já era uma briga entre o ataque do Paysandu e a defesa da Inter de Limeira, agora vai ser todo o tempo lá na área da Inter. Porque com um jogador a menos, um jogador que estava sendo muito importante, era um zagueirão, impondo respeito, mas levou o segundo cartão amarelo e saiu. O Paysandu agora tem que acelerar. Ele custou mexer nesse setor de meio campo, precisava desde o primeiro tempo.
0: Falou Carlos Cartilho, comentarista tri da Bola de Ouro, está falado. 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
10: Olha o Matheus pedindo pro árbitro dar o tempo técnico, o tempo para hidratação.
0: E ele
10: olha.
0: Disse não, não, não, não, não.
10: É porque o time da Inter está sentindo mais, né? Querendo ou não, está sentindo mais a parte física, né?
0: E está com o jogador a menos, né?
10: Pois é.
1: Só dizendo que o Frazan, que foi expulso, está fora do jogo contra a Ferroviária, né? No próximo final de semana. Olha, receba um abraço do André Bueno e família em Marapanê.
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2: Empata o Atlético, Cauã Rodrigues. Atlético 1, Goiás também 1. Na Série C é o segundo gol da Itabaiana. Leilson, 2 para Itabaiana, 0 para Ituano, do técnico Mazola Júnior.
0: Tá legal, tá falado, Magno Fernandes aqui, você sabe tudo. Hoje, 10 da noite, na Rádio Clube do Paraná, RBA TV, tem bola na torre. Guilherme Guerreiro, Gerson Nogueira, Giuseppe Tomazzo. Lá vem o time da Inter, carregando lá do canhoto. Momento de perigo, chegou a Inter, dominou. E agora, a bola batida, explodiu na zaga, bicolor. Corta a zaga do Paysandu, melhor para o Papão da Curuzu. Paysandu não pode cochilar, não pode perder a bola aqui no ataque e proporcionar contra-ataque do time paulista. Lá vem na bola o time do Paysandu aqui do lado do canhoto, a bola chegou no Cleiton, pego, fintou o marcador, tocou no Marcinho, vambora Marcinho, ajeitou, pé direito, lançou no comando, ali pro centroavante, bicolou Juninho, invadiu, adiantou demais a redonda, perdeu a bola, no domínio dele, que tocou na frente, cortou a zaga do time da Internacional de Limeira. É a Rádio Clube do Pará, a rádio do seu rádio, a rádio do Brasil, você tá ligado na Clube 29, agora aqui na Curuzu, lá vem de novo, trabalhando aqui pelo setor direito, o time do Paysandu tentando, vai pintar cruzamento, olha o Papão tentando ali pela ponta direita, opa, a bola saiu, o que é que ele marcou lá, Dinho?
10: Marcou falta do Edilson em cima do marcador, né? Do zagueiro. Então, falta de ataque do Papão da Cruz, 1-0. Inter de Limeira, abraço Maxinei aí em Macapá, o homem da BB, tá ligado da Clube Gaia.
0: Um abraço a toda essa galera nos ouvindo, obrigado pela audiência, obrigado pela preferência de sintonia. Conosco a Rádio Princesinha do Marajola, de Ponta de Pedras, aquele abraço. Conosco a Rádio Aquário de Santa Isabel do Pará, também a moçada ouvindo a gente, curtindo a Rádio Clube em Mosqueiro, a Paixão de Mosqueiro. Alô, Bené Paixão, aquele abraço. Obrigado pela audiência, obrigado pela preferência de sintonia. Todos ligados na Rádio Clube do Pará. 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
0: no cronômetro. aqui na Corozô, relógio batendo 30 minutos do segundo tempo. Brasileirão Série C, décima virada, é a primeira fase. 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
8: Inter de Limeira
0: tem um.
11: Paysandu
0: 0.
2: Pela Copa do Mundo permanece 39 do primeiro tempo, 0 para a Holanda, 0 para o Japão.
0: 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Em Belém do Pará, 5 horas da tarde, 34 minutos.
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0: A melhor do Brasil e fim de papo.
12: Carlos Gaia.
0: Subiu o cartão aqui na Curuzu. Não deu para ver aqui o cartão, Urbano.
2: Brian.
0: Cartão, portanto, para o Brian. Camisa 23.
2: E o 20 da Inter está caído no chão.
0: Ok, do time do Paysandu. E o jogo está parado aqui na Corozu. Fabrício Dias está caído. Do teu lado aí, Dinho.
10: Está sendo atendido aí, o árbitro acompanhando tudo. Cara, está fazendo isso para ganhar tempo.
1: E detalhe,
10: tá na frente, está com um homem a menos, quer ganhar tempo.
1: Refletores aqui da Corozu acesos, está a informação da distribuidora Amazônia.
0: Jogo parado aqui no estádio da Curuzu. 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
2: O árbitro mandou a comissão médica da Inter de Limeira se retirar.
0: Era a cera do cara aí.
2: É.
0: 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Rádio Clube do Pará, Futebol Total, Jornada Esportiva Clube. 32 agora aqui na Curuzu. Cada minuto, cada segundo é importante. Paysandu perdendo na Série C. Olha o Papão tentando, lutando. Aqui do lado canhoto, bola com o Lucas Cardoso. Tocou na redonda, bateu ali o lateral Marcinho. Voltou para ele, ainda o Marcinho. Pé direito na redonda, atravessou tudo, colocou para a direita, a bola chegou no Edilson, ele mata na coxa, coloca no terreno. Olha o Paysandu tentando ali pela ponta direita, tá na hora do gol de empate. Olha o Papão tentando, assim não, meu filho, adiantou demais a bola, o jogador do Paysandu perdeu a parada, aí arma o contra-ataque do time paulista, descendo lá do canhoto, a bola chegou no João Vitor, ele domina, ultrapassa a divisória, pinta no campo inimigo, fintou o marcador, carregou, adiantou demais a redonda, chega a corta a zaga do Paysandu, toque do jogador do Paysandu, a bola foi direto pelo fundo, escanteio. É escanteio para Inter, ou de duas uma, ou falta, ou escanteio para Inter aí, Urbano.
1: É, o árbitro foi, viu, a situação clínica do jogador, muito embora não seja médico, né, mas vai ver a condição do jogador da Inter de Limeira, correto?
0: Correto, agora o Castro não pode fazer o que ele fez, ele saiu daqui, foi lá, quis levantar o jogador da Inter na marra, falou umas verdades lá para ele, não pode, Castro.
1: Poderia até levar um cartão amarelo.
0: Pois é, então tem que ter calma.
1: É.
0: Não pode.
1: Desespero não dá em nada, né?
0: Não leva a nada.
1: Exatamente.
0: Escanteio aí, Urbano. Vamos lá, Urbano. Vamos lá, Urbano.
1: Vamos lá.
0: Escanteio.
13: E cartão.
0: Cartão.
13: Cartão, eu acho que para banco de alguma coisa.
0: Cartão para o Brian. Ainda há pouco, o Brian Macapá levou cartão.
1: Pendurou agora.
0: Escanteio, escanteio aqui na canhota, Urbano. Lá vem cobrança, fechado na boca do gol. Afasta a zaga do Paysandu. O que é que há, Dinho?
10: Não, pendurou o Brian agora.
0: 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Relógio batendo 34 no segundo tempo. Lá vem o time da Inter trabalhando. Lá do canhoto querendo o segundo gol. Bola rolada para a entrada de área. Domina o jogador Fabrício. Ajeitou, bailou para lá, para cá. Entregou na direita. A Inter vem chegando. Olha o chute de longe. Golaço da Inter de Limeira. Gol do jogador Ian. Gol da Inter de Limeira. Oi.
14: Quem fez o gol, hein, garotinho?
0: Ian, a bola ajeitada aqui no lado direito. Ele veio chegando, teve espaço sozinho, invadiu, ajeitou, dominou, olhou. E na hora que o goleiro estava meio para a esquerda, ele mandou para o lado direito. Gol da Inter de Limeira, segundo gol da Inter decorrido. 34 minutos da etapa derradeira. Ian Silva, escreve no placar de Midas Macedo Ferro e Aço.
8: Inter de Limeira.
0: Agora tem dois.
11: Paysandu
0: 0.
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1: Com um jogador a mais, Paysandu não poderia se permitir fazer isso. O Ian pegou, entrou na grande área, viu adiantado o goleiro do Paysandu, Gabriel Mesquita, com categoria, colocou no fundo da rede, um belíssimo gol. Gol do Ian, é o segundo da Inter e o primeiro do Ian. Agora no placar Midas Macedo Ferro e Aço, 2, Inter 0, Paysandu.
2: Como bem frisou o Urbano, é o primeiro gol da Inter de Limeira. O primeiro gol do Ian pela Inter de Limeira. É o 13º gol também da equipe do Leão Caipira na competição nacional, que segue em terceiro, e o Paysandu na quarta colocação.
0: É, e o Paysandu com jogador a menos não consegue reagir, aliás, com jogador a mais não consegue reagir aqui no estádio da Curuzu. Castilho, 35 em nome de Água Vida, a água mineral dos campeões, 2-0 Cacá, mas ainda quero ouvir, Castilho.
6: Sabe o que é isso? É produto da objetividade. Ou seja, o Paysandu tem o domínio do jogo, finaliza mal e dá espaço. Tomou um gol quase da intermediária, né? Mas a equipe aqui para nós joga bem, tem um jogo inteligente, sabe trabalhar a bola, coordena os movimentos e toda vez que ia muito menos que o Paysandu, mas ia muito mais em objetividade. Falta até agora finalização na equipe do Paysandu. Finalização com perigo na direção do gol.
0: Falou Carlos Castilho, comentarista tri da Bola de Ouro. 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Olha o Papão tentando pela direita. E agora o gol do Paysandu. Bola cruzada, Edilson. Bate na zaga, a bola saiu. Fala, Magno.
2: Não sei se você lembra, aliás, em cima do que o Castilho falou sobre o desempenho da Inter de Limeira, não sei se você lembra, no intervalo, o Bianconi, ele falou o seguinte: o sol estava atrapalhando o time da Inter jogar, o sol foi embora.
0: É, e a Inter fez 2-0 no segundo tempo, com gols de Lucas Buchecha aos 38 segundos da etapa derradeira. E ainda há pouco, 34, Ian marca o segundo gol do time paulista. Lembrando que o próximo jogo do Paysandu será sábado, 9 da noite, contra o MAC, o Maranhão Atlético Clube, em São Luís, lá na terra do reggae. Próximo jogo do time paulista será contra a Ferroviária. Ferroviária e Inter de Limeira, 18h30 do domingo, lá em Araraquara. É a Rádio Clube do Pará, futebol total da equipe Bola de Ouro. 37 minutos, lá vem o time da Inter de novo aqui pela direita. Não pode levar o terceiro. Cruzamento, recuo, pega ali o goleiro bicolor. Fala.
10: Foi lá que aquele rapaz disse: se eu tomar banho, meu sono vai passar. E depois daí ele ganhou o apelido de Dorme Sujo.
0: É isso. Que Deus o tenha. 38 minutos do segundo tempo. Paysandu perdendo o jogo aqui na Curuzu. É isso, meu querido amigão. É isso, Igor Ria José. Bola caiu na canhota, chegou no Lucas Cardoso. Ajeitou, dominou, entregou pelo meio. Paysandu querendo encontrar o caminho do gol. Bola ajeitada ali no meio. Lançamento feito no comando. Pula ali a zaga da equipe da Inter de Limeira. O rebote vem para o Paysandu. Tentando o Paysandu, pressão bicolor. Caiu o jogador da Internacional. Olha o chute do Castro. Ela passa, vai embora para fora do gol. Tiro de meta, Dinho.
10: Tiro de meta. O Castro arriscou, poderia fazer coisa melhor, lançar um companheiro melhor posicionado, mas não, achou melhor arriscar, passou um pouco distante dele de fundo, tiro de meta, 2-0 para a equipe da Inter de Limeira aqui na Curuzu.
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0: Parado o jogo.
10: Olha,
0: 38,
10: o jogador sentiu ali um
2: cãibra.
10: Um mau jeito. Não, não é cãibra, não. Um mau jeito no joelho ali. Não é cãibra, é mau jeito no joelho.
2: Tá se contorcendo em dores mesmo,
0: hein?
2: E tá se contorcendo em dores aí.
0: E aproveitando pra ganhar um tempo, né?
1: É, já consegue mover o joelho
0: de 2-0.
1: É, Gaia, o gol que o Brasil levou ontem. É, guardado as proporções, evidente, esse do Ian, né, perto da meia-lua intermediária ali, fez um belo gol na cobertura aí, na saída do Gabriel Mesquita, né, um belíssimo gol.
0: Isso, um golaço, um
6: e
0: belo
6: aqui pra
0: gol.
6: Nós, o Gabriel Mesquita, no meu entender, estava adiantado.
0: Eu concordo com você.
1: Ele estava quase, na metade da grande área, ele saiu, não deram combate. Deram espaço para o jogador livre, né? Foi levando e meu adiantamento do goleiro Paysandu e fez o gol.
0: 39 minutos aqui na Curuzu.
10: Olha,
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10: Pode ficar com 2 a menos.
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0: Fã da Faro, aquele abraço pra você. Obrigado pela audiência.
16: Você,
0: obrigado pela preferência, de sintonia.
10: Não volta mais, Fã
0: da Faro, obrigado pela audiência. Não volta mais aí.
10: Dificilmente é de volta.
2: Ele não tava conseguindo mover o joelho.
0: Hein?
2: Ele não tava conseguindo mover o joelho.
0: Rádio Clube do Pará, poderosa, a maior emissora da Amazônia, com o Paysandu na Série C do Campeonato Brasileiro. Paysandu perdendo dentro de casa. Lá vem o Paysandu tentando ali pela direita. Paysandu Esporte Clube perdendo 2-0. Cruzamento feito na boca do gol. O zagueiro vai marcar contra. O zagueiro mandou ali na defesa. O goleiro se virou. Quase o gol bicolor, Dinho.
4: Quase contra o patrimônio. O goleiro teve que se desdobrar para colocar para a risca de fundo. Escanteio. Tá ele. Marcinho para cobrança.
0: Marcinho vai cobrar o escanteio ali na direita. Corner cobrado na boca do gol, vem ela, a bola sobe e desce, corta a zaga, o rebote é do time do Paysandu. Marcinho chutou pra fora do gol. Horrível, Dinho.
4: Horrível, rapaz, passou distante. Olha, o jogador vai tentar retornar, mas eu acredito que seja só pra fazer número, Gaia. Ele tá sem condição de pisar.
1: Me lembrei que aqueles jogos de entrega de faixa tá acontecendo com o Paysandu, embora já tenha recebido medalha, taça e tudo mais. Mas esse jogo, após a conquista, está uma espécie de entrega de faixa que o time campeão sempre acaba perdendo, né, Gaia?
0: É, rapaz, o Paysandu perdendo o jogo aqui para o time da Inter de Limeira. Paysandu vem para o ataque, ainda há tempo. 41 agora, o Paysandu tentando ali pela ponta direita, quem sabe o gol agora. O Paysandu tentando, olha o Cleiton, aí não, seu Cleiton. Dominou sozinho, ajeitou, fez o que quis, chutou, jogou lá fora, lá na rua, Dinho.
4: De vez em quando pega bem no pé dele, mas dessa feita não. Pegou mal, subiu um pouco, caiu atrás do gol da equipe da Inter de Limeira, linha de fundo, tiro de meta 0-0. Aliás, 2-0.
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0: Na Curuzu, você tá ligado na Clube, a Clube tá ligada em você, é o futebol total da equipe Bola de Ouro. Lá vem de novo a representação bicolor, tentando aqui na meia canhota, olha o Cleiton, perdeu a parada, cortou a zaga, voltou pro Lucas Cardoso. Ah, Lucas, ele botou culpa no gramado, ô bola de fogo.
4: Não, ele foi precipitado, tocou na bola e não era pra tocar naquele momento, e a bola correu bastante, e o Marcinho perdeu a passada da bola.
0: Já vejo aqui torcedor indo embora. Torcedores do Paysandu deixando aqui o estádio da Curuzu. Fala.
2: Só um detalhe, né? No caso, o jogador que o Dino citou, que estava sentindo dores e tal, é o mesmo que fez o segundo gol, no caso, o Ian Silva da Inter de Limeira.
0: Rádio Clube do Pará, quarta emissora do Brasil, a primeira da Amazônia, com o Papão da Curuzu tentando diminuir pela direita. Olha o Papão chegando, demora demais o Paysandu, bola ajeitada, olha o Índio. É daí. É, Guadinho.
4: Flechada do Índio foi horrível, errada.
2: Renda. Saiu a renda da Curuzu, R$216.020. Público pagante, R$5.214. Gratuidades, R$1.649. Total de público hoje na Curuzu, R$6.683 torcedores. E acabou lá em Itupiranga, um para o Itupiranga, dois para o Isabelense, jogo de ida, semifinal.
1: Será que o Frangão vai agora, rapaz? Será que o Frangão vai?
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0: Segunda importante, é finzinho de jogo, olha o Papão tentando o cruzamento na boca do gol, o desvio do Juninho, ela passa, vai embora pela risca de fundo, bateu no zagueiro, escanteio
4: com rapidez, já vem o Lucas Cardoso para a cobrança, está na esquina o Lobo e o torcedor se anima.
0: Lucas Cardoso vai cobrar o escanteio, aqui no lado esquerdo, escanteio para o time do Papão da Curuzu, quem sabe o gol bicolou agora, é para diminuir, e se Deus quiser empatar tudo, lá vem cobrança, Cardoso, lá do canhoto, escanteio para o Papão da Curuzu, vambora Lucas, ele cobrou, levantou, na boca do gol, segunda trave, pula, corta a zaga, é pressão do Paysandu, é pressão bicolor, Papão tentando ali pela ponta direita, olha o cruzamento, da direita pra canhota, passa a bola, vai embora pra fora do gol, já nem é clube, é seleção.
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0: Clube do Tapajós, Clube de Marabá, Clube de Paragominas, Clube de Maracanã, Clube de Bragança. Alô, galera de Bragança, obrigado pela audiência. Meu amigo Arnob, ouvindo a gente, obrigado pela audiência. Alô, DJ Leca, saudade, também está nos ouvindo.
16: Alô!
0: Obrigado pela preferência de sintonia.
16: Um abraço pra você,
0: todo mundo
16: menino.
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0: Pela ponta direita, a Inter de Limeira com um jogador a menos no gramado de jogo. Bola com o guardião Gabriel Mesquita do time do Paysandu. Colocou para a direita, o Paysandu tenta sair. A bola vem para o time do Paysandu aqui na direita. O Paysandu vem carregando. Jogadores vão para a área. Pede no comando Juninho. Bola solta para a direita, caiu no Medilson. Dominou, girou para lá, para cá. Ainda ele bailou, cruzou na boca do gol. Cabeçada, gol! Juninho!

0: papai!
1: Paixandu!
2: Paixandu! Olha!
0: Oi!
2: Quem fez o gol, hein, garotinho?
0: Juninho! Juninho, a marca do goleador! Ele conhece o caminho do gol, cruzamento na medida, ele foi no alto, no segundo andar, cabeceou, o Paixandu diminui na cruz, eu disse, ainda há tempo, é pra diminuir, e depois se Deus quiser empatar, ele, Juninho conhece o caminho do gol, Juninho, decorrido! 46 minutos do segundo tempo, explode a massa bicolor aqui na Curuzu, em toda a Amazônia. Juninho, camisa 98, conhece o caminho do gol. Detona a zaga paulista, manda a bola pro fundo do barbante, faz a festa com o mundo bicolor. A rede balança, a torcida canta, a rede balança, pra cara avança. Juninho é o dono do gol. Balança a rede do Leão Caipira e escreve no placar de Midas Macedo Ferro e Aço.
1: Paixandu!
0: Papão da Curuzu diminui, tem um.
3: Inter de Limeira.
0: Dois.
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5: Lobo! Ainda dá tempo. Sempre ele, o pretendente nato Juninho do cruzamento do Edilson. Ele cabeceou, colocou pra dentro. Diminuindo, esse jogo vai pegar fogo. Ainda tem tempo. Torcedor, não vai. Fica na Curuzu. Quem ia? Já voltou e lá vem o Paysandu querendo mais 2-1. Placar de Midas Macedo, Ferro e Aço, Magno.
6: É o quinto gol do Juninho na Série C do Campeonato Brasileiro. Ele que é um dos goleadores também da temporada pelo lado bicolor, 18º gol do Paysandu, que mesmo com esse gol permanece na quarta colocação. Lá vai o Paysandu.
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0: Obrigado pela preferência de sintonia. 48 aqui na Curuzu, vamos até 52, já nem é clube, é seleção.
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0: Aperta só um pouquinho para empatar a parada. Paysandu não pode perder aqui na Curuzu. Tentativa aqui do Paysandu. Olha o zagueiro com a bola do time da Inter. Bate a bola, bateu no Juninho, foi embora pela risca de fundo. É tiro de meta em favor do time da Internacional de Limeira. Janeia Clube é seleção.
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0: Galera de todo o Brasil, você ligado na Clube do Pará, confira conosco. 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Telefone 32 28 21 23 e o tempo de jogo. No cronômetro. 49 aqui na Curuzu, 49 do segundo tempo. Brasileirão Série C, 10ª virada, primeira fase. 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
3: Inter de Limeira.
0: Tem dois.
1: Paysandu.
0: Um.
6: Intervalo de partida da Copa do Mundo, Holanda e Japão, 0-0.
0: Hora certa, hora certinha. 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São 18 horas, 1 minuto na Grande Belém.
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10: Alô, Gaia, detona, garotinho.
0: Com você, já tem o nosso terceiro tempo. A marca maior do pós-jogo do Rádio Esportivo do Brasil. Olha o Papão tentando lançamento da direita pra canhota. Aí não, ela passou por todo mundo, foi pela risca de fundo. Tiro de meta aí, Dinho.
11: É tiro de meta. O Lucas não se antecipou na jogada. Ficou esperando e quando a bola veio, ele não foi. A bola correu mais, se perdeu aqui pela risca de fundo. É só tiro de meta. 2-1.
0: Detalhe.
6: Com esse gol do Juninho, ele se torna ao lado do Nenê do Botafogo da Paraíba, um dos artilheiros também da Série C do Campeonato Brasileiro.
0: Vamos falar baixinho aqui, que ninguém nos ouça. Na minha opinião, o Juninho já merece a titularidade desse time do Paysandu. Todo jogo ele faz gol com a camisa bicolor. 50 minutos aqui na Curuzu. Faltando dois para acabar o jogo. Vambora, Papão, para cima, para empatar o jogo, para empatar o jogo, para empatar o jogo. Olha o Papão atacante chegando aqui na meia canhota. Bola caiu no Cardoso, lá do Canhoto. Ainda o Lucas preparou, ajeitou, cruzou. E agora, olha o gol do Paysandu, afasta a zaga. A bola vem para o time do Paysandu de novo. Ganhou a parada, o bicolor paraense. Afasta a zaga da Inter de Limeira. Todo recuado o time paulista. A bola volta para o time do Paysandu. Pressão, bicolor. 51. O reloginho vai para a última volta do ponteiro. Olha o Marcinho na meia direita. Rolou para a direita para o jogador Edilson. Paysandu tentando. Bola na meia. Para o Cleiton pego. Amorteceu. Colocou na grama. Ainda ele. Botou na direita. Lá vem cruzamento. É o Papão tentando. Cruzamento na boca do gol. Tá lá o goleiro para fazer a defesa. Fechado demais, hein, Dinho?
11: Fechado demais. Ficou fácil para o goleiro da equipe paulista. Ele enrola. Ele deixa o tempo passar. Reta final na Curuzu. 2 ao Inter de Limeira.
0: Vai acabar o jogo aqui na Curuzu. 51-40. O árbitro doido para acabar o jogo. Tá cansado para Dedéu. A bola ficou na zaga do time do Paysandu Esporte Clube. Lá vem o Papão da Curuzu. É o último cartucho agora. A bola chegou aqui na canhota para o Cardoso. Lucas Cardoso vai passar. Tocou na redonda errada. O jogador do Paysandu perdeu a parada. Recupera o jogador do Paysandu. Acabou. Fim de papo na Curuzu. Termina o jogo. Paysandu perde na Série C do Campeonato Brasileiro. 1 para o Paysandu, 2 para a Internacional de Limeira. Paysandu tentou para cá.
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2: Essa aqui eu tenho a honra de cantar, meu parceiro Zezo.
3: Tamo junto, obrigado, irmão.

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1: Bora, meu irmão. Prazer estar aqui junto com Asas Livres.
0: Prazer todo nosso.

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0: 7-1.
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0: 7h33.
1: Eu tô com a fama de quem terminou e saiu por cima, mas

0: 8 e 3.
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2: Você

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0: 8h45.
1: Dá! Ferrugem!
2: Respeita a minha história.
3: E tá faltando uma salguinha aqui com a gente. Vai chegar.
2: Se liga só.
3: Cheguei.